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0: guardará.
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0: Não

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1: O Vale do Sal. Você passa, mas a doença vai ficar no Vale do Sal. O vício, a amarração, todo o peso, inveja, tudo aquilo que tem atrapalhado você até hoje. Leve os seus inimigos. Você vai começar uma corrente. É muito importante isto. Todas as pessoas vão passar pelo Vale do Sal, mas é importante que você assuma um compromisso com Deus de você fazer uma corrente. Seja para você, para o seu filho, para alguém da sua casa que está sofrendo. É muito importante você exercer a sua fé. Deus responde fé. Uma fé com sacrifício. Não uma fé falada ou apenas lágrimas. Se lágrimas resolvesse o problema das pessoas, já tinha resolvido o problema de muita gente que vive chorando. Chorando, pedindo a Deus. Deus está vendo o seu sofrimento, Deus está vendo as suas lutas. Ele sabe daquilo que você precisa, mas você precisa também fazer a sua parte. Não adianta você querer que Deus faça tudo, o profeta de Deus faz tudo, e você fica de braços cruzados. O que é para você fazer, você não faz. Nós teremos 4 celebrações. Você pode ir na celebração das 7 da manhã, ou na celebração das 9 horas da manhã, 3 da tarde e às 7 horas da noite. 4 celebrações fortes, aonde você vai receber uma palavra de Deus, vai ouvir testemunhos, vai passar pelo Vale do Sal. E creio que depois que você passar pelo Vale do Sal, você vai sentir o seu corpo mais leve. Você vai sentir isso. Seu corpo mais leve, a sua vida mais leve. Eu lembro de um testemunho muito forte de um irmão no Vale do Sal, quando ele levou o nome dos inimigos dele que estava travando uma causa que ele tinha na justiça. Estava lutando para resolver aquele problema já mais ou menos 7 anos, não conseguia. E ele procurou o profeta de Deus, o profeta preparou ele, ele fez um propósito com Deus, levou o nome dos inimigos, passou pelo Vale do Sal. Mês seguinte, o que estava amarrado desamarrou tudo. Ele conseguiu resolver todos os problemas dele. Aí ele fez a corrente, começou, passou pelo Vale do Sal, começou uma corrente, firmou com Deus e está até hoje, porque ele viu resultados. É isso que você quer. Eu tenho certeza, você que está me ouvindo hoje a primeira vez, você tem na sua casa um desafio. Às vezes um filho que está aí com problema espiritual, um filho que às vezes abandonou os sonhos, o projeto de vida dele, caiu no mundo do crime, do vício. A gente tem visto muitos jovens se perdendo aí no mundo das drogas, casamentos sendo destruídos, pessoas perdendo tudo que tem. Então é importante você fazer a sua parte. Se você tem fé, Deus tem o poder. É lutar, vencer, ser feliz, dar o testemunho da sua vitória. Agora, parte para cima. Parte para cima, estou do seu lado. Eu não vou parar de orar enquanto não ouvir o seu testemunho. Assim como Davi, diz a palavra de Deus que Davi alcançou renome depois de ferir no Vale do Mundo. Assim como Davi, diz a palavra de Deus que Davi alcançou renome depois de

estava oprimindo o povo de Deus. Vale é lugar de luta. Monte é lugar de glória, lugar de sacrifício, resposta de Deus. E o vale é o lugar de batalha. E você precisa vencer essa batalha espiritual. Sexta-feira, início de uma corrente forte, poderosa do Arcanjo Miguel e a passagem pelo Vale do Sal. Muitas pessoas ainda estão levando os nomes para colocar na corrente do anjo para finalizar esse trabalho forte do anjo da corrente, aonde o apóstolo vai estar fechando esse trabalho no Monte Manaim, diante da espada do Arcanjo Miguel. Então você tem até dia 30, para algumas pessoas, para fechar esse trabalho forte aí, levando o nome dos inimigos para colocar na corrente do anjo, pessoas que foram preparadas para levando seu sacrifício, apresentando no altar de Deus. Que o Espírito de Deus te abençoe de uma maneira forte e poderosa e dá a você muita força. Lembrando os nossos irmãos de Curitiba, dia 30, o apóstolo Adelino de Carvalho vai estar em Curitiba, no Paraná, hein? Lá, trazendo uma mensagem de Deus, orando forte para os nossos irmãos do Santuário de Curitiba, às 9 horas da manhã. Que Deus abençoe nossos irmãos de Curitiba. E dia 31 de agosto, o apóstolo vai estar na Segunda Apostólica, no Santuário de Belo Horizonte, na Rua Varginha, número 215, bairro Floresta. 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
1: 10 e 13.
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3: Paz e luz a todos os nossos irmãos e irmãs, todos os ouvintes desta programação, com a bênção do Pai, do Filho e do Espírito Santo. Vamos à reflexão de hoje.
4: Pensando bem na vida, nós somos seres humanos falhos, às vezes ingratos, inconsequentes e às vezes ofendemos sem querer ofender. Falamos coisas que não queremos falar. Mas isso tudo faz parte da nossa natureza humana. Nós erramos porque nascemos pecadores. Nós não nascemos pecadores para errar. Ninguém quer pecar. E mesmo assim pecamos. Ninguém quer ofender alguém. E mesmo assim ofendemos. Ser cristão é, acima de tudo, colocar o coração acima de todas as coisas. E dizer: Jesus, governa meu coração, governa minha alma, me faça respeitar meu pai, minha mãe, minha família, minha igreja, meus pastores, respeitar o plano do Senhor que está acima de tudo, de família, de pai, de mãe, de pastor, o plano do Senhor. E quando eu falo no plano de Deus, eu falo sobre o nosso encontro, irmão. Sobre o nosso encontro, irmã. Você não está me ouvindo por um acaso. Mas Deus marcou esse encontro para que pudéssemos caminhar juntos, trocar experiências, orar juntos e juntos buscar dos céus aquilo que Deus preparou para nos dar. O sofrimento nos traz grandes lições. É muito ruim sofrer. Mas dizem que todo remédio bom é amargo. O sofrimento às vezes é amargo, mas nos ensina a ser humildes. Nos ensina a enxergar Deus acima de tudo, porque ninguém é melhor que Deus. Ninguém é maior que Deus. E é com esse coração que eu digo a você: estamos vivendo um tempo em que as pessoas estão procurando por Deus. Todo dia chega uma pessoa no santuário levando um problema. Elas não vão visitar o santuário, elas vão levar um problema, um sofrimento, uma doença, uma dor. Porque o santuário não é lugar de visitação. O santuário é lugar de você buscar um milagre, buscar uma cura, buscar uma libertação, sair do sofrimento, receber o perdão de Deus. E às vezes as pessoas chegam com a alma pesada dentro do santuário e sai de lá leve, porque entrou na corrente. E a corrente de sexta-feira é do Arcanjo Miguel, é muito forte, porque ele é o derrubador dos nossos inimigos. Ele é que vem com a espada na mão. E todo mundo tem medo dele. Quando chega no domingo, nós temos a Santa Ceia. Que Deus possa iluminar você, para que você seja sempre uma pessoa cheia de fé, uma pessoa boa, amável, caridosa. Que Ele possa ensinar você que nenhum de nós é alguma coisa na vida, mas Deus é tudo em nós. Deus é tudo em nós. Deus é tudo em nós.

0: Em Isaías 53 está escrito:
1: quem creu na mensagem do sacrifício?
0: Abraão creu na mensagem do sacrifício e Deus deu a ele o poder de dominar a cidade onde morava.
1: Isaac creu na mensagem do sacrifício e Deus deu a ele o poder de herança.
0: Moisés creu na mensagem do sacrifício e Deus deu a ele o poder de dominar Satanás.
1: Ana creu na mensagem do sacrifício e Deus deu a ela o direito de gerar filhos.
0: Gideão creu na mensagem do sacrifício e Deus tirou a força do inimigo e deu a ele a força de 1000 homens.
1: Salomão creu na mensagem do sacrifício e Deus disse a ele: o que você me pedir, eu vou te dar.
0: Elias creu na mensagem do sacrifício e Deus derramou chuva abundante.
1: Quem creu em nossa pregação? E a quem foi revelado o braço do Senhor?

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1: Conta-se que certa vez moravam numa floresta uma coruja e uma águia. A águia constantemente alçava voo alto e desaparecia diante dos olhos da coruja. Quando a águia voltava, a coruja dava notícias de tudo o que havia acontecido na floresta, contando para a águia a vida dos pássaros ao redor dela. A coruja sabia de tudo o que acontecia na floresta. Dava notícia da vida de todos os pássaros. Também dava notícia das árvores frutíferas que floreavam e das árvores que morriam. Numa rodada de pescoço, ela girava a cabeça e via tudo ao seu redor. Já a águia não tinha muito o que falar, pois fazia parte do caráter da águia enxergar longe e voar sozinha. Um dia colocaram fogo na floresta e a coruja não tinha para onde voar. Ela só enxergava o que estava perto. E tudo perto dela se queimou naquele incêndio criminoso. A coruja se perdeu na vida e ninguém nunca mais a viu. Ela não tinha foco. Já a águia, quando viu a floresta incendiando, ela alçou o voo para o penhasco, onde já havia construído o seu ninho. Lá em cima, ela teve seus filhotes e seguiu o curso natural da vida. A coruja representa a sabedoria humana e o conhecimento de tudo que está ao seu alcance. Já a águia representa a revelação do reino e a posse de tudo que está acima, fora do alcance dos outros. A Bíblia diz: os que confiam no Senhor voarão com asas como águia.
2: Bárbara Barcelos agora traz para você o quadro Águia ou Coruja.
3: A lágrima. Encontraram-se um dia uma lágrima, uma estrela, uma pérola e uma gota de orvalho. A primeira a começar a falar foi a estrela. E assim, vaidosa, ela dizia: quem diria que eu haveria de ter o trabalho de descer das alturas luminosas para vir conversar com vocês três? Não sabem que eu sou a mais alta, estou além das nuvens e que a minha altivez fulgura entre mil chamas radiosas na infinita amplidão? Respondeu então a pérola, cheia de vaidade também: quem lhe dará valor entre milhões de lâmpadas no espaço? Você não passa de um grão de esplendor metido na poeira do infinito. Ninguém se lembra de abraçá-la, enquanto que eu, lá no fundo dos oceanos, sou buscada e vendida aos soberanos para enfeitar. Com a minha limpidez, eu enfeito as coroas dos reis. Vivo no colo esplêndido dos nobres e nos ricos seios das rainhas. Não sou como você, que sob o olhar dos pobres poetas e vagabundos encaminha. Valho muito mais que você. E ainda valho mais que um orvalho e que uma lágrima, pois ambos são apenas gotas d'água, sem o mínimo valor. Então o orvalho respondeu com uma certa mágoa, mas com altivez na voz, dizendo: qual de vocês três tem o encanto de transformar em gozo a boca imaculada de uma flor? Eu venho lá de cima, radiante, nos braços da alvorada, venho cobrir de beijos uma rosa que se sente tão doce nesse instante que vale a pena vê-la tão ditosa. E trago o riso ao coração da terra que engolfada em pranto me espera. Eis que sou feliz, na campina ou no cimo da serra, sou sempre uma esperança cristalina nos lábios sorridentes de uma flor. E a lágrima? A lágrima, coitada, essa nada dizia. Mas perguntaram para ela: não tens nada a dizer? E a lágrima, então, rolada na terra úmida e fria, nada ousava dizer. Porém, sublime e calma, respondeu: eu sou o perdão. Sou o perdão no crime e a vibração no amor. Bailo no olhar risonho da alegria. Moro no olhar tristíssimo da dor. Sou a alma da saudade e da harmonia. Sou o estrilo na lira soluçante dos poetas. Sou oração no peito dos cristãos. Sou relíquia da mãe em coração de um filho. Sou lembrança de um filho no coração de uma mãe. Não vivo nos seios perfumosos e nem nos colos orgulhosos ou na ostentação efêmera do luxo. Porém, penetro no espírito do mundo, seja do rei, seja do sábio, seja do rústico, seja do vil, seja do pecador, seja do santo, que até na face do Senhor um dia eu rolei. Eu, lágrima pequena, penetrei no coração de Deus durante a oração do aflito e fiz estremecer os céus. Não sei nem quantos pecados eu já lavei. A lágrima humildemente se calou e em silêncio tudo ela contemplou serenamente na vastidão vazia, pois a estrela se ocultou atrás de uma nuvem e chorou. A pérola desceu às profundezas do mar e chorou também. O orvalho, tremulando sobre a relva, também chorou. E a lágrima sorriu. Deus abençoe a sua vida, paz e luz para você.

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2: Muito bem, eu fico muito feliz de ser essa pessoa simples que eu sou. Eu amo ser assim. Para mim, as coisas mais valiosas da vida são as pequenas coisas. O gesto de amor, de carinho, o gesto de afeto, sabe, minha irmã, sabe, meu irmão, nós erramos muitas vezes quando esperamos receber dentro de casa o

carinho que damos. O pai, a mãe, quando criam seus filhos, criam com tanto amor, com tanto carinho, dão antes de nascer todo o amor, a vida. A mãe que arrisca a sua vida e muda seu corpo para poder conceber, e é linda. A mulher grávida é linda, a concepção é muito linda. Deus não dependeu do homem para Jesus nascer, mas dependeu da mulher, Maria, para a concepção de Jesus. Mas o homem, o pai, ele prepara para receber, para ajudar, para festejar a chegada do filho e dar ao filho conforto, apoio, criar o filho, estudar o filho, dentro das suas possibilidades, porque nem todos os pais têm condição de estudar os filhos, mas dão amor, dão carinho. E quando chegam na velhice, muito embora hoje as pessoas estão conseguindo viver uma vida saudável e jovem até 80, 90 anos, e isso vai cada dia mais prolongar, e Deus abençoe que prolongue mesmo. Mas as pessoas se machucam muito dentro de casa, são muito machucadas dentro de casa, principalmente pelo desprezo. Principalmente pelo desprezo. Desprezo dos filhos, desprezo do marido, que não dá valor ao que a esposa faz, desprezo da esposa, que muitas vezes não sabe reconhecer a luta do homem para manutenção da família e o apoio que dá. Tem pessoas que só dão valor depois que perdem, só dão valor à mãe depois que perde, só dão valor ao pai depois que perde, só dão valor à esposa depois que perde, só dão valor ao marido depois que perde. Eu tenho passado aqui a importância de cada pessoa seguir avante na vida. A depressão, ela aparece na vida de uma pessoa e ela sepulta, mata a pessoa em vida. Porque a pessoa passa a se sentir dentro de um buraco negro, sem prazer para nada na vida, porque não tem esperança, não tem um sonho. E a vida de um pai, de uma mãe que criou os filhos e recebeu desprezo, não acabou não, não acabou não, sua vida não acabou não. Você tem muito para dar às pessoas.
do seu amor, do seu carinho, do seu apoio. Nós temos muito para fazer para Deus. Você cumpriu sua obrigação de pai? Parabéns. Criou seus filhos? Cumpriu sua obrigação de mãe? Parabéns. Agora, uma nova etapa começa na sua vida. Nós temos muita gente para ajudar, muitos jovens que estão nas drogas, muita gente que está querendo suicidar, se matar, muita gente que precisa de você, que precisa de mim, que precisa de nós. E Deus me colocou no seu caminho para restituir a você a vontade de viver, para que você possa ter esperança de seguir avante na sua missão, porque cada um de nós tem uma missão, cada um tem a sua missão, não somente eu que sou missionário, mas cada um. E é esta missão a razão da nossa vida. Então, você está doente, você está sofrendo, vá para o santuário, seja curado, seja libertado, pegue seu castiçal, pegue sua espada e vá à luta. Pegue a sua arca da aliança, construa seu altar na sua casa, vá à luta, vamos ajudar as pessoas e vamos ser felizes também. Porque a vida, ela é linda, ela é linda, a vida é linda e ela se constitui em fazer o bem e ser feliz. É isso aí, minha irmã! É isso aí, meu irmão, e eu estou aqui, ó, aqui eu, ó, do seu lado, passando força e fé para você.

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2: Todas as vezes que chego aqui, eu não sei o que eu vou falar. Sabia disso? Eu não sei o que eu vou dizer. Eu não programo o meu programa, por isso eu não chamo Momentos com o Apóstolo de um programa, mas uma obra do Espírito. Uma obra do Espírito. Me assento diante deste microfone e vem do céu a revelação, e aqui eu falo a vida de pessoas que eu não conheço. Aqui eu falo também para pessoas que eu conheço, mas eu não sei o que está se passando com a pessoa. E Deus me usa, como profeta que sou, para dar a você uma resposta. Nada como um dia após o outro. Nada como um dia depois do outro. No Salmo 104 diz assim: bendize, ó minha alma, o Senhor. Senhor Deus meu, como tu és magnificente. Como tu és magnificente. Sobrevestido de glória e majestade. Olha que coisa linda. Coberto de luz. Como de um manto, tu estende o céu como uma cortina, e pões nas águas o vigamento da tua morada. Tomas as nuvens por teu carro, e nas asas do vento tu voas. Fazes a teus anjos ventos, e a teus ministros labareda de fogo. Salmo 104, de 1 a 4. Ao mistério de Deus que te envolve hoje, porque Deus tem um chamado para você, e você sabe muito bem disso, que o Espírito já falou com você várias vezes através de várias pessoas. E mais...

meu lugar é aqui, na obra de Deus. Alguém, em algum lugar, precisava ouvir esta palavra.

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2: Eu quero abençoar você, minha amiga, meu amigo, com um abraço fraternal. Receba onde quer que você esteja o meu abraço abençoador. Estou aqui, do seu lado, na sua luta. Deus abençoe você.

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2: Grande é a tua fé. A tua fé te salvou, a tua fé te curou, a tua fé te deu a vitória, a tua fé te levantou. Ouvimos sempre frases que saíram da boca dos profetas e da boca de nosso Senhor ou da boca dos apóstolos, que jogam para cima o valor da nossa fé. Mas na verdade, a nossa fé, ela precisa de munição. E a munição da fé é o conhecimento espiritual. A força da fé é o conhecimento espiritual. E daí a razão pela qual nós temos trazido no nosso programa pessoas que conhecem profundamente das revelações, dos mistérios do Reino dos Céus. Vamos agora a mais um quadro importante no nosso programa.
3: A importância da calma e o perigo do insensato. E hoje eu quero falar com você sobre o ponto de equilíbrio. Os seus pés é responsável de manter você de pé, certo? Se cortar um dedinho pequenininho seu, dificultaria no seu equilíbrio. Então logo os pés, tão importante. Pensa comigo, uma pessoa equilibrada, ela busca o bom senso das coisas. Uma pessoa equilibrada, ela se ama. Eu não vou acabar com a minha vida porque fulano está agindo de forma sem pensar. Eu não vou acabar com a minha vida porque o fulano me traiu, me feriu, me maltratou. Você já viu aquelas pessoas que quando dá algum problema, elas quebram as coisas dentro de casa? Casal, discute, quebra o celular, quebra a televisão. Aí depois tem que comprar tudo de novo. Agiu pelo momento, pelo calor da emoção. É bem verdade que só quem passa pela situação é que sabe verdadeiramente como que agiria. Porque só sofre quem sabe o tamanho da dor. Agora é bem verdade também que quando a gente busca o equilíbrio da mente, isso você encontra em Jesus. Eu estava muito preocupado porque eu não tinha, esse mês de agosto eu não consegui pagar o aluguel da minha igreja. Mas eu não parei de orar por ninguém, muito pelo contrário, eu aumentei a oração. Eu não descontei ninguém, muito pelo contrário, eu mantive a minha calma. Porque um mês não pode definir uma vida inteira. Tem 3 anos que eu estou em São Paulo, e em 3 anos eu pago o aluguel fielmente. E aí, de repente, um mês eu atraso, opa, aí eu vou desequilibrar? Muito pelo contrário, ainda falo para você, ainda manda uma oferta, viu? Hoje eu é que preciso de você. Hoje é eu que estou precisando de você. A igreja é mantida pelos dízimos e oferta das pessoas. O povo é o mesmo. As pessoas são as mesmas. Mas os problemas mudam. Cada um tem um sofrimento. E eu digo a você, preste atenção. Como que você tem agido mediante os seus problemas? Num ponto de equilíbrio? Você tem sido uma pessoa equilibrada? Olha, você que já frequenta a sua igreja, quando você deixa de devolver o dízimo, você sabe que você prejudica você e a sua igreja? Por quê? A sua igreja, ela conta com você. Deus é espírito, ele não é dinheiro. Mamon que é dinheiro, Deus não, Deus é espírito. A parte física do templo somos nós que cuidamos. Deus só cuida da parte espiritual. E às vezes a pessoa, ela se aperta e ela acaba deixando a sua espiritualidade de lado. Quando vai ver, nem viu, nem percebeu. Então, quando você aprende o equilíbrio, eu vou voltar aqui, não era nem para mim estar falando isso aqui, não. Ponto de equilíbrio. Ser sensato. As coisas não deram certo. Eu vou fazer o quê? Vou ficar desesperado? As coisas não deram certo. Vou fazer o quê? Vou ficar chorando? As coisas não deram certo, mas eu vou confiar em Deus. Vou manter meu equilíbrio e Ele vai me ajudar. Eu vou ser fiel a Deus. E Ele será fiel às minhas situações. Então, quando as coisas não estão bem para você, aumenta a sua oração. Aumenta a sua ida à igreja. Aumenta a sua comunhão com Deus. Porque é Ele que vai te dar o ponto de equilíbrio. É Jesus que vai te dar o ponto de equilíbrio para você estar de pé. Pensa nisso. Deus

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1: 00:02.
0: Um homem com uma força sobrenatural. No Monte Manaim, todos viram ele orar no altar do castiçal e a chuva de milagres descer. Muita gente foi curada na hora com a chuva sobrenatural. Ele sempre foi chamado de o homem dos milagres.

0: Ele viaja pelo Brasil recolhendo cadeira de rodas, muletas e aparelhos de pessoas curadas através da sua oração. Impressionante o poder sobrenatural que Deus lhe concedeu. Uma certa vez, ele mandou as pessoas comprarem nas lojas da cidade um lenço branco comum, que nunca tivesse sido usado. Mandou as pessoas colocarem o lenço no local da enfermidade. E orou pedindo a Jesus que curasse as pessoas e tocasse no lenço com suas mãos ensanguentadas. Quando terminou a oração, ele mandou as pessoas olharem para o lenço e lá estava a marca do sangue, como sinal do toque das mãos ensanguentadas de Jesus. No Monte Manaim, onde esse homem ora, os anjos aparecem. De forma sobrenatural, as pessoas veem a olhos nus os anjos de Deus que moram ali, na montanha sagrada de Manaim. Lá também foi fotografada uma porta misteriosa, junto ao rio sagrado, num lugar onde não há construção. Que mistério há nesse homem? Como explicar a oração que ele fez pelo rádio, mandando os espíritos que se escondem dentro das casas se manifestarem nas garrafas d'água? E sem tocar em nenhuma garrafa, apenas orando pelo rádio, muitas garrafas estouraram. Outras entortaram como se tivessem sido levadas ao fogo. E em outras apareceram terra de cemitério e bichos. Como explicar esses fenômenos sobrenaturais realizados através da simplicidade desse homem de Deus? A oração que ele faz para quem está com feitiçaria nas mãos, fazendo travar as mãos das pessoas de tal forma que elas não conseguem separar uma mão da outra. A oração de Manassés, que faz a pessoa esquecer completamente o passado de sofrimento dela. E mesmo que ela tente lembrar, ela não consegue mais. As pessoas que vão ao Monte Manaim perguntam: como pode um homem ter tanto poder assim? E as vezes que vimos ele tirar dores com a mão e ainda mostrar para as pessoas ao dizer: a dor dela está aqui na minha mão. E perguntar à pessoa: parou de doer? E a pessoa responder: sumiu a dor. Ele mostra na mão dele: a sua dor está aqui. Que mistério há nesse homem? Quem é ele para fazer isso? Por que ele é tão simples? A resposta é uma só. Estamos diante de um verdadeiro apóstolo de Cristo. O apóstolo Davi, missionário Adelino de Carvalho.
1: 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Prepare o seu coração, porque a oração que você vai receber agora foi feita no alto do Monte Manaim.

lugar dos grandes milagres de Deus. Onde milhares de pessoas já foram curadas, tiveram visões de anjos, um lugar sagrado, onde o apóstolo sempre ora pelo povo.

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1: Esta é a prece da meia-noite. Quando os dois ponteiros do relógio apontam para os céus, milhares e milhares de católicos, espíritas, protestantes e evangélicos formam comigo a grande força espiritual, a prece da meia-noite. Pelos que choram, pelos carentes de amor e de afeto, pelos injustiçados e encarcerados, e por todos aqueles que, irmanados numa grande força do pensamento positivo, fazem comigo a poderosa oração da proteção.

Tá. Diante da Arca da Aliança, da estrela reveladora dos mistérios espirituais, do castiçal sagrado e da força espiritual, da espada do Arcanjo Miguel, invoco o poder mais alto.

chagas abertas, Sagrado Coração, todo amor e bondade, o sangue de Nosso Senhor Jesus Cristo no meu corpo se derrame hoje e sempre. E eu andarei vestido e armado com as armas espirituais de Deus, para que meus inimigos, tendo pés, não me alcancem, tendo mãos, não me peguem, tendo olhos, não me enxerguem, e nem pensamentos eles possam ter para me fazer mal. Armas de fogo o meu corpo não alcançarão, facas e lanças se quebrem sem ao meu corpo chegar, cordas e correntes se arrebentem sem o meu corpo amarrar. O arcanjo Miguel derrube meus inimigos com o poder de sua espada de fogo. Jesus Cristo me proteja e me defenda com o poder de sua santa e divina graça. O Espírito Santo me cubra de luz e me guie na verdade. E Deus, com sua infinita misericórdia e grande poder, seja meu defensor contra as maldades e perseguições de meus inimigos. E eu, para sempre, saberei dizer graças a Deus.

0: de Deus, Isaías 53:1. 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
1: 00:23.
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2: Paz e luz a todos os nossos irmãos e irmãs, todos os ouvintes desta programação, com a bênção do Pai, do Filho e do Espírito Santo. Vamos à reflexão de hoje. Eu tive uma experiência real ao ver o sofrimento de uma mulher que estava dentro de um hospital, completamente desenganada, e todos diziam que não tinha cura, mas ela, insistente na fé, ela acreditava e continuava acreditando que ela teria cura e que ela não iria morrer. Em resumo, ela foi curada, não morreu e ficou a lição. Deus não vai contrariar a sua fé. Deus não vai contrariar a sua fé. Deus não vai contrariar a sua fé. Quando você crê e se lança na sua fé, naquilo que você crê, Deus não vai nem pode contrariar a sua fé. Até o poder de Deus é limitado pela sua fé. Porque se você crê, você vai ver a glória de Deus. Mas se você não crê, eu posso orar por você, todo mundo pode pedir a Deus por você, e você não vai ver a glória de Deus nenhuma. Porque você contrariou a grandeza de Deus. É muito importante entender isso. A glória de Deus está em ver você dar seu testemunho. Por isso que Deus fica triste com aquela pessoa que vai no santuário, recebe a bênção e depois abandona. Ingratidão. Foi curado? Fui. Mas você não ficou no santuário? Não. Por quê? Não tive vontade. A gente faz tanta coisa na vida sem ter vontade. Não é verdade? Tanta coisa sem ter vontade de fazer. Faz para agradar o amigo, a amiga, o namorado, a namorada, o marido, a esposa. Mas para agradar a Deus, que é o primeiro que nós temos que buscar, nós não somos capazes de sacrificar para dizer: Deus, eu estou aqui. Eu posso não ser grandes coisas, Pai. Tenho meus defeitos, erro muito, mas eu estou aqui para te adorar e para te dizer obrigado, Senhor. Porque se eu estou aqui, é porque o Senhor tem me sustentado de pé.

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1: Nós estamos aí no mês de agosto, mês de batalha espiritual, pessoas que estão finalizando o seu trabalho, levando o sofrimento, algum problema que tem trazido para você um tipo de escravidão, e as pessoas estão tendo oportunidade de levar o nome desses inimigos para colocar na corrente do anjo, o anjo da corrente, para acorrentar, tirar essa escravidão da sua vida, esse sofrimento, esse vício, essa amarração, essa depressão, essa angústia, esse espírito que te persegue, que tem causado destruição nos lares, sofrimentos. Deus não quer isso para você, não. Deus não quer isso para você, não. Mas é importante despertar dentro de você uma fé viva, uma fé forte, para você olhar para frente e para cima. Não olhe para os lados e nem para trás, mas olhar para frente e para cima, para que esses inimigos que têm te perseguido, têm tirado a sua paz, a sua alegria, pessoas que perdeu até mesmo a vontade de viver, você sabia? Que tem pessoas que perdeu a vontade de viver, tem vivido situações difíceis, momentos difíceis no casamento ou na criação da família, dos filhos, pessoas que lutam para sobreviver. Vivemos num país de uma guerra espiritual muito grande, mas sabemos que o bem sempre prevaleceu, o bem sempre vai prevalecer e o mal vai cair por terra. O império das trevas vai cair por terra. Eu estou do seu lado, minha irmã. Eu estou do seu lado, meu irmão. Descruza os seus braços. Não aceite esse sofrimento na sua casa, na sua vida, não. Coloca Deus em primeiro lugar na sua vida. Não desista. Não desista. Erga a sua cabeça. O Espírito de Deus está me usando para falar com uma pessoa. Você não está só. Você que tem passado por humilhações, tem tido decepção, levanta a sua cabeça. Deus vai te honrar. Deus vai te honrar. E você vai poder dizer: Ebenezer, Ebenezer, até aqui o Senhor tem me ajudado. Essa semana é a oportunidade que você tem de levar ainda o nome dos seus inimigos para colocar na corrente do anjo. Todos os profetas, profetisas, no altar, diante da espada tem uma corrente, e você vai amarrar ali o nome dos seus inimigos. E aqueles que foram preparados para levar a sua oferta de gratidão a Deus, faça isto, faça com fé. E você que está ouvindo essa palavra hoje e nasceu dentro de você essa fé, essa vontade, faça, procure o profeta, a profetisa, que vai entrar na sua batalha espiritual, e você amanhã poder contar o seu testemunho, o seu testemunho, em nome de Jesus. Não importa qual seja o seu problema, Deus está do seu lado.

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1: E a palavra que Deus colocou na minha boca para falar com uma pessoa dentre as milhares no dia de hoje é uma revelação muito profunda, e que essa pessoa está esperando de Deus uma resposta. Ela já questionou, inclusive, se Deus não está olhando para ela. Por que que Deus não está olhando para ela? E eu vou dizer para você com muita firmeza, muita clareza também, o que você não gostaria de ouvir, mas precisa ouvir. Deus está olhando para você, sim. Coisas muito piores já eram para ter acontecido com você. Deus está olhando para você, sim. O problema não está em Deus, está em você. Porque você quer que seja do seu jeito, e não vai ser do seu jeito. Ele é Deus, Ele é Senhor, e nós não somos nada, eu não sou nada, você não é nada. Quem somos nós para querer impor para Deus o que queremos da forma que queremos? Deus vai fazer por nós, se Ele quiser fazer. Deus vai fazer por você, se Ele quiser fazer. Se você provocar o milagre vai acontecer, e você vai receber. Se você não provocar o milagre, não adianta esperar, porque o milagre não vai acontecer, você não vai receber nada de Deus, e sua situação vai continuar piorando. Entendeu a resposta? Pegou a revelação? Porque o mundo espiritual, ele é uma dinâmica, ele não fica parado. Ou hoje você estará melhor do que ontem, ou pior. Não fica a mesma coisa. Observa a sua vida. De uns tempos para cá vem descendo o morro. As coisas vêm piorando. E aí você pergunta, por quê? Por que que vem piorando? Por quê? Porque você, ao invés de usar as suas armas espirituais, a sua fé, a sua capacidade de provocar o milagre de Deus a seu favor, você está tratando com desleixo o que você deveria colocar em primeiro lugar. Eu vou exemplificar. Eu tenho um problema para resolver na vida do meu filho. A primeira coisa que eu tenho que fazer antes de falar: Deus, eu tenho um problema com meu filho, preciso que o Senhor resolva o problema do meu filho para mim. A primeira coisa que eu tenho que fazer é me apresentar a Deus, lógico, e dizer: Senhor, eis-me aqui, eis aqui a minha fé, eis aqui meu sacrifício, eis aqui minha adoração. Primeiro eu agrado a Deus, para depois de provocar, de chamar a atenção de Deus, de provocar o milagre, eu pedi o que eu quero. É impossível você querer receber alguma coisa de Deus impondo a Deus as suas condições, o seu jeito, o seu formato. Ele é Senhor. Eu não sou nada, nem você. A Bíblia diz: humilhai-vos, humilhai-vos. Não é os outros te humilhar, não. É você. Humilhai-vos perante a potente mão de Deus, e Ele vos exaltará. Se eu me humilho, Ele me levanta. Se eu me exalto, Ele me abate. Você está distante, afastado, afastada, volte. A primeira coisa, volte ao primeiro amor. Não adianta dar murro em ponta de faca, vai machucar sua mão. Não vai adiantar. Volte ao primeiro amor. Essa revelação é para uma pessoa. Antes que seja tarde, volte.

esta canção, senhor. É uma canção de quem se arrependeu de um dia ter te deixado. E está aqui pra dizer: eu volto, senhor.

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1: E eu estou com Ana Souza Santos, que vai contar para você o testemunho do Vale do Sal. Conta para as pessoas o seu testemunho, Ana.
2: Olha, pastor, o meu testemunho é porque eu tinha inflamação nas minhas veias, minhas duas pernas inflamavam direto. Eu cheguei a fazer a cirurgia, fiz a cirurgia, e assim, após a cirurgia, voltou tudo de novo, nada melhorou.
1: Não adiantava?
2: Não adiantava nada.
1: E a senhora ficou quanto tempo sofrendo assim?
2: Eu fiquei com uns 3 anos sofrendo com essas inflamações nas veias. Aí veio o Vale do Sal, eu sacrifiquei, passei no Vale do Sal e falei, eu vou passar, mas essa inflamação, essa enfermidade que está nas minhas pernas não vai passar.
1: Você determinou?
2: Determinei. E sacrifiquei também. Aí passei no Vale do Sal e após eu passar no Vale do Sal, uma semana após do Vale do Sal, minhas pernas já estavam completamente curadas, graças a Deus, para a honra e glória do Senhor Jesus.
1: Graças a Deus. Você foi curada?
2: Fui curada. Nunca mais senti dor nas pernas, voltou tudo normal.
1: Valeu a pena então?
2: Valeu muito a pena, né? Não tem como nem agradecer a Deus. Eu agradeço a Deus sempre nas minhas orações pela cura das minhas pernas. As veias que inflamavam e ficavam muito inchadas e doía muito. Nada, tomava o remédio, como se diz, passava um minutinho e voltava tudo de novo. Fiz a cirurgia e não resolveu nada. Então, por isso eu peguei, eu vou sacrificar, passar no Vale do Sal, porque eu vou passar, mas essa enfermidade nas minhas pernas não vai passar.
1: E foi curada.
2: Uma semana após eu fui, né? Não senti mais nada e fui curada.
1: Graças a Deus.
2: Graças a Deus.
1: O que você diz para essa pessoa que está te assistindo agora e que ainda não chegou no santuário, que não veio para o santuário ainda?
2: Eu falo, pastor, para essas pessoas que estão, né, acomodadas em casa, vê, ouve, né, o programa de televisão, às vezes também rádio, ouve os testemunhos e não dá ouvido, acha que pode ser engano e não é. A pessoa tem que vir aqui para ver que realmente Deus está aqui operando um milagre na vida de cada um. Sai do acomodismo, pega o endereço, né, e venha participar, porque se você está com um problema, não é igual ao meu, mas o outro problema de enfermidade ou problema causa na justiça, vem no santuário, vem fazer a corrente, dentro da corrente você vai ter sua vitória em nome de Jesus. O mesmo Deus que me abençoou vai abençoar você também em nome de Jesus.
1: Sacrifício gera milagre.
2: O sacrifício gera milagre.
0: 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Você ouviu o resultado agora. O próximo será o seu.

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2: Onde quer que você esteja, não se sinta só. Eu estou do seu lado e quero agora dar a você um abraço abençoador. Um afetuoso abraço. E fortalecer o seu corpo, sua alma e seu espírito. E lhe dizer: estou aqui, do seu lado, nesta luta, e juntos vamos vencer.

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2: É madrugada, paz e luz, meu irmão, minha irmã de fé, que Deus te abençoe rica e abundantemente. Madrugada de sábado e que o Espírito de Deus te abençoe, abençoe a sua família. Depois de uma sexta-feira poderosa, uma sexta-feira forte em todos os santuários espalhados pelo Brasil. Hoje, muitas pessoas já estão sentindo assim bem melhor, porque depois de ontem passar pelo Vale do Sal, receber uma palavra forte, uma palavra de Deus, que a apóstola Sol Daniela Carvalho abençoou toda a igreja. E a palavra ontem foi a palavra preparo. Para tudo na vida você precisa preparar. Eu quero essa madrugada, antes de fazer a oração para te abençoar, quero conversar com você, como todas as madrugadas, você que para esse momento para ouvir este homem de Deus. Para mim é um prazer muito grande poder estar aqui nas madrugadas, falar das coisas de Deus, te ensinar como é importante a pessoa trilhar um caminho colocando Deus em primeiro lugar na sua vida. Porque Ele sabe de todas as coisas que nós desejamos, né? Deus sabe de tudo aquilo que nós desejamos, que nós queremos, porque Ele é Pai. Ele é o nosso Deus, é o nosso Senhor. E ontem aconteceu muitas curas. Pessoas que passaram pelo Vale do Sal, que vomitaram enfermidade, pessoas que foram libertas de trabalhos espirituais, pessoas que estavam sentindo dores no corpo. Então ontem foi o início, apenas o início do que ainda vai acontecer, porque você vai passar no Vale do Sal 3 sextas-feiras, e começou ontem, na última sexta-feira do mês de agosto. Na sexta-feira que vem tem o Vale do Sal, em nome do Pai, do Filho e do Espírito Santo. É oportunidade para quem ainda não passou. Sexta-feira que vem você está indo para você passar pelo Vale do Sal. O melhor da sua vida você ainda vai viver. Mas você só vai viver se você preparar. Uma pessoa só consegue chegar aonde muitos já chegaram e outros ainda vão chegar se ela preparar para aquilo. É igual uma refeição que você prepara para sua família, você não prepara os ingredientes no dia, você prepara um dia antes. No dia você vai já preparar o alimento. Então você organizou, preparou antes os ingredientes que você precisava para o almoço ou jantar que você vai servir para a sua família ou para as pessoas que você ama. Assim, uma caminhada de fé. você preparar o seu caminho. Assim é o sonho de uma moça ou de um rapaz que quer casar e constitui uma família. Você se prepara. Toda pessoa despreparada é aquela pessoa que sofre muito. Sofre muito. E eu vejo que o preparo espiritual, ele é fundamental. Você preparar espiritualmente. Não adianta você preparar o enxoval, preparar a casa, preparar os móveis, preparar a roupa do casamento, se você esquece do mais importante, que é o espiritual. Deixa de lado. Não, isso para mim não é importante. O importante para mim agora é me preparar, porque eu quero me realizar na vida. Na minha vida profissional, na minha vida financeira, nos meus negócios. É onde você vê muitas pessoas que começam um projeto e param no meio do caminho, porque esqueceu do mais importante. Deixou de lado, não deu muita importância para isto. E tudo se decide no mundo espiritual. Todas as conquistas que você tem na vida vai causar inveja em pessoas que não gostam de você. Isso aconteceu dentro da casa de Davi. Quando o profeta de Deus ungiu ele, uma unção tão importante, aquela unção fez toda a diferença na vida daquele jovem. Deu para ele força. Davi, ele cuidava das ovelhas, mas a cabeça dele, ele pensava grande, ele tinha uma cabeça já no trono. Um dia eu vou ser grande. Um dia eu vou dar a volta por cima. Deus sabia do coração de Davi. Davi era um homem segundo o coração de Deus. Deus não procura defeito em você, igual assim tem muitas igrejas, que as pessoas olham para você e procuram defeitos. Procura acusar você que você é um pecador, que você está cheio de erros. Qual pessoa que não tem defeitos? Qual pessoa que não tem pecado? Quando Deus olha para você, Ele procura uma coisa em você que vai agradá-lo. É uma coisa que você não pode ter defeitos, que é a sua fé. Deus falou para Abraão: anda na minha presença e ser perfeito. Qual é a perfeição que Deus queria de Abraão? Uma fé perfeita. Porque aonde há o homem, há falhas. E antes mesmo de Deus criar o homem, Deus sabia que o homem ia errar. Por isso que é importante você olhar para Deus e não olhar para os lados, espiritualmente falando, tá? Porque você está andando na rua, você tem que andar e atento para atravessar uma rua. Você não vai andar na rua desatento. Ah, o homem de Deus falou que eu tenho que olhar só para frente e para cima. Espiritualmente falando. Quando você sai da sua casa, você saiu de carro, você olha no retrovisor, você olha quem está atrás, está dando uma ré, você vai olhar quem está atrás, quem está do seu lado, para não haver uma colisão, uma batida. Você vai atravessar uma rua, você olha para os lados, para um lado, para o outro, para não ser atropelado. Quando eu falo da pessoa olhar para frente e para cima, é você ouvir aquilo que vai te edificar. Eu ouço o que eu quero, eu vejo o que eu quero. O que eu não quero ouvir, eu não vou ouvir. O que eu não quero ver, eu não vejo. Eu quero que a minha mente seja uma mente sadia, para ter boas coisas, bons pensamentos, bons projetos. E a gente aprende isto todos os dias. Todas as vezes que Jesus falava de arrependimento. Porque quando há arrependimento, há salvação. As pessoas se convertem. Que não adianta você estar com um pé na igreja e um pé no mundo. Você quer servir a Deus e servir ao mundo ao mesmo tempo. Eu lembro de um homem que tudo dava errado na vida dele, porque ele queria estar dentro da igreja, mas viver o mundo lá fora, as coisas erradas. E um dia Deus me usou para falar para ele que ele arrependesse do caminho torto que ele estava levando. Arrependei-vos. Que é isso? Mudança de pensamento. Eu pensava assim, hoje não penso mais. O mundo quer que você pense de forma negativa. Não quer que você olhe para Deus, para um caminho de fidelidade. Toma cuidado. O inimigo, ele não entra de uma vez na vida de uma pessoa. Ele vai entrando aos poucos. Uma pessoa, quando sofre em várias doenças, igualzinho o câncer, né? É muito triste uma pessoa que sofre com câncer. Eu já vi pessoas sendo curadas, outras que não conseguiram e não venceram. É muito triste, uma doença muito triste, letal, que mata. Além, antes de matar, leva o sofrimento para as pessoas. Então ele começa em uma parte do corpo e vai espalhando para o corpo da pessoa. É onde você vê pessoas que hoje têm sofrido muito. Mas eu vejo, por outro lado, pessoas que já deu testemunho da cura. Para Deus nada é impossível. Quando a gente busca um milagre. Eu sei que tem pessoas que estão me ouvindo agora que sofrem com esse problema. Pessoas que já sofreu, que já foram curadas, que deu testemunhos. Se você tem fé, Deus, ele tem o poder. Deus é um bom pai. Ele não quer ver você sofrendo. Então eu vejo que ontem foi uma sexta-feira poderosa. Sexta-feira que vem vai ser mais forte ainda. Hoje é sábado, dia de evangelismo, vai ter o Flash Mob, que é o movimento de evangelização. Às 15h tem o trabalho com as crianças, o People Fest. E amanhã, domingo, dia da Santa Ceia em todos os santuários no Brasil. O apóstolo Delino de Carvalho vai estar nesse domingo em Curitiba. Nossos irmãos de Curitiba vão estar recebendo o apóstolo Delino de Carvalho aí. Esse domingo às 9h, no grande santuário de Curitiba. Na segunda-feira, dia 31, ele vai estar em Belo Horizonte, no santuário de Belo Horizonte, às 19h. Então vai ser assim, grandioso. E o fechamento também, dia 31, do trabalho forte da corrente, né? Amarrando o inimigo na corrente do anjo. Vamos orar? Foi assim, uma palavra bem mais comprida, mas o Espírito de Deus me usou aqui para tratar com você algo muito importante. Vamos orar.

Nosso Deus e nosso Pai, agradecemos pela sexta-feira forte que tivemos, tanta gente curada, pessoas novas no santuário, pessoas afastadas que voltaram. Obrigado, meu Deus, porque o Senhor está na frente desta obra e tem levado as pessoas, meu Deus, que estão sofrendo neste mundo para dentro do santuário. Obrigado por cada irmão, cada irmã, cada pessoa que retornou. O bom filho à casa do Pai retorna. E por isso eu te peço nessa madrugada, por todas as famílias, por todos os jovens, crianças, senhoras e senhores, em nome de Jesus, revele essa pessoa a força e o poder desta obra forte, em nome do Pai, do Filho e do Espírito Santo. Que assim seja. Amém. Vamos ouvir um louvor? Que Deus abençoe a todos. Paz e luz.

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1: 2:28.
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2: É, meu irmão, minha irmã, eu tenho sido procurado por pessoas de todas as igrejas, de todas as denominações, de todas as religiões. Deus é um só. E o que eu observo é que o povo está sofrendo muito. O povo está sofrendo muito. Cada pessoa tem um drama, um sofrimento dentro de casa, um sofrimento na vida dela. Quando não é com ela, é com o filho. Quando não é com o filho, é com o marido, é com a esposa, é com o pai, com a mãe. É preciso buscar a Deus, sabe? A solução para a vida das pessoas é Deus. A fé é tão violenta quando canalizada de forma certa, que ela levanta o doente, levanta o desanimado, levanta o depressivo, levanta o falido, levanta aquele que não vê perspectiva alguma na vida e conduz esta pessoa ao triunfo. Ao triunfo, à vitória. Porque a fé, ela não é outra coisa a não ser uma força interior violenta. E ela vem pelo conhecimento. O ignorante não tem fé. O ignorante no mundo espiritual, ele não sabe canalizar a fé dele. Quando ele tem, é uma fé inútil, porque é uma fé sem conhecimento espiritual. Mas Deus nos chama e nos tira do tempo da ignorância para nos dar o seu conhecimento, nos fazer conhecer a grandeza e a profundidade de suas palavras. Nós vamos agora a mais um quadro do nosso programa, trazendo para você a luz do conhecimento espiritual.
3: A importância da calma e o perigo do insensato. E hoje eu quero falar com você sobre o ponto de equilíbrio. Os seus pés é responsável de manter você de pé, certo? Se cortar um dedinho pequenininho seu, dificultaria no seu equilíbrio. Então logo os pés, tão importante. Pensa comigo. Uma pessoa equilibrada, ela busca o bom senso das coisas. Uma pessoa equilibrada, ela se ama. Eu não vou acabar com a minha vida porque fulano está agindo de forma sem pensar. Eu não vou acabar com a minha vida porque o fulano me traiu, me feriu, me maltratou. Você já viu aquelas pessoas que quando dá algum problema, elas quebram as coisas dentro de casa? Casal, discute, quebra o celular, quebra a televisão. Aí depois tem que comprar tudo de novo. Agiu pelo momento, pelo calor da emoção. É bem verdade que só quem passa pela situação é que sabe verdadeiramente como que agiria. Porque só sofre quem sabe o tamanho da dor. Agora é bem verdade também que quando a gente busca o equilíbrio da mente, isso você encontra em Jesus. Eu estava muito preocupado porque eu não tinha, esse mês de agosto eu não consegui pagar o aluguel da minha igreja. Mas eu não parei de orar por ninguém, muito pelo contrário, eu aumentei a oração. Eu não descontei ninguém, muito pelo contrário, eu mantive a minha calma. Porque um mês não pode definir uma vida inteira. Tem 3 anos que eu estou em São Paulo, e em 3 anos eu pago o aluguel fielmente. E aí, de repente, um mês eu atraso, opa, aí eu vou desequilibrar? Muito pelo contrário, ainda falo para você, ainda mando uma oferta, viu? Hoje eu é que preciso de você. Hoje é eu que estou precisando de você. A igreja é mantida pelos dízimos e oferta das pessoas. O povo é o mesmo. As pessoas são as mesmas. Mas os problemas mudam. Cada um tem um sofrimento. E eu digo a você, preste atenção. Como que você tem agido mediante os seus problemas? Num ponto de equilíbrio? Você tem sido uma pessoa equilibrada? Olha, você que já frequenta a sua igreja, quando você deixa de devolver o dízimo, você sabe que você prejudica você e a sua igreja? Por quê? A sua igreja, ela conta com você. Deus é espírito, ele não é dinheiro. Mamon que é dinheiro, Deus não, Deus é espírito. A parte física do templo somos nós que cuidamos. Deus só cuida da parte espiritual. E às vezes a pessoa, ela se aperta E ela acaba deixando a sua espiritualidade de lado. Quando vai ver, nem viu, nem percebeu. Então, quando você aprende o equilíbrio, eu vou voltar aqui, não era nem para mim estar falando isso aqui, não. Ponto de equilíbrio. Ser sensato. As coisas não deram certo. Eu vou fazer o quê? Vou ficar desesperado? As coisas não deram certo. Vou fazer o quê? Vou ficar chorando? As coisas não deram certo, mas eu vou confiar em Deus. Vou manter meu equilíbrio e Ele vai me ajudar. Eu vou ser fiel a Deus. E Ele será fiel às minhas situações. Então, quando as coisas não estão bem para você, aumenta a sua oração. Aumenta a sua ida à igreja. Aumenta a sua comunhão com Deus. Porque é Ele que vai te dar o ponto de equilíbrio. É Jesus que vai te dar o ponto de equilíbrio. Para você estar de pé. Pensa nisso.

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2: Paz e luz a todos os nossos irmãos e irmãs, todos os ouvintes desta programação, com a bênção do Pai, do Filho e do Espírito Santo. Vamos à reflexão de hoje. Eu tive uma experiência real ao ver o sofrimento de uma mulher que estava dentro de um hospital, completamente desenganada, e todos diziam que não tinha cura, mas ela, insistente na fé, ela acreditava e continuava acreditando que ela teria cura e que ela não iria morrer. Em resumo, ela foi curada, não morreu e ficou a lição. Deus não vai contrariar a sua fé. Deus não vai contrariar a sua fé. Deus não vai contrariar a sua fé. Quando você crê e se lança na sua fé, naquilo que você crê, Deus não vai nem pode contrariar a sua fé. Até o poder de Deus é limitado pela sua fé. Porque se você crê, você vai ver a glória de Deus. Mas se você não crê, eu posso orar por você, todo mundo pode pedir a Deus por você, e você não vai ver a glória de Deus nenhuma. Porque você contrariou a grandeza de Deus. É muito importante entender isso. A glória de Deus está em ver você dar seu testemunho. Por isso que Deus fica triste com aquela pessoa que vai no santuário, recebe a bênção e depois abandona. Ingratidão. Foi curado? Fui. Mas você não ficou no santuário? Não. Por quê? Não tive vontade. A gente faz tanta coisa na vida sem ter vontade. Não é verdade? Tanta coisa sem ter vontade de fazer. Faz para agradar o amigo, a amiga, o namorado, a namorada, o marido, a esposa. Mas para agradar a Deus, que é o primeiro que nós temos que buscar, nós não somos capazes de sacrificar para dizer: Deus, eu estou aqui. Eu posso não ser grandes coisas, Pai. Tenho meus defeitos, erro muito, muito, muito, mas eu estou aqui, muito, muito, mas eu estou aqui.

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3: 2h59.
4: É madrugada de sábado, paz e luz para você. Que o nosso Deus te abençoe rica e abundantemente, em nome de Jesus. Depois de uma sexta-feira tremendamente forte, poderosa, como a que nós tivemos ontem, em todos os santuários, Reino dos Céus, espalhados pelo Brasil, com muitas libertações, o poderoso Vale do Sal e o povo numa fé muito grande para essa corrente forte de batalha espiritual que começou ontem em todos os santuários, Reino dos Céus. Muita gente chegando no santuário pela primeira vez, firmando no santuário, porque o povo sabe que a batalha espiritual ela tem que ser militada de forma certa. Porque quem não luta a luta certa, sofre no domínio dos inimigos. Então, batalha espiritual na corrente forte do Arcanjo Miguel, essa corrente poderosa de sexta-feira no santuário, 13 sextas-feiras, sem faltar, sem quebrar de jeito nenhum. Isso é a força que te levanta. e te dá poder de jogar por terra todos os teus inimigos espirituais. Porque os inimigos que nós temos na vida são espirituais. A palavra de Deus diz que, embora nós sejamos seres humanos, a nossa luta não é humana. A nossa luta é espiritual, contra os dominadores deste mundo de trevas. Então, depois de um dia forte como o de ontem, com o nosso coração cheio de gratidão por tanto bem que Deus está nos fazendo no santuário e tem nos feito, porque Deus só nos faz o bem e nunca o mal por todos os dias de nossas vidas. Então, nós vamos hoje, sábado, ir a campo evangelizar. Sermos discípulos multiplicadores de Cristo. Hoje vai acontecer em todos os santuários, Reino dos Céus, espalhados pelo Brasil, o encontro para a evangelização e o movimento grandioso do Flash Mob, que reúne vários santuários para, numa grande movimentação, numa festa pelas ruas, com toda a alegria de uma vida nova, plena, com toda a alegria de levar boas notícias, boas novas aos que sofrem e dizer: escuta, o Reino do Céu chegou para mim e mudou tudo na minha vida e chega agora para você, para mudar tudo na sua vida também. Então, nós vamos ter hoje, sábado, o Flash Mob, o movimento de evangelização dos jovens, das irmãs do Projeto Ação Mulher, dos valentes de Davi, que são os nossos irmãos, e os JAES, né, que são os jovens apostólicos em evolução, que lideram o Flash Mob, que lideram a evangelização todos os sábados e que fazem toda a diferença nesse resgate das almas do Império das Trevas, trazendo-as para o Reino de Luz, o Reino dos Céus, que foi fundado por Jesus nesta terra, para com Ele reinarmos aqui. Que Deus venha te revelar coisas grandes e firmes que você não sabe. No Reino dos Céus, tudo é possível ao que crê. E isso é poderoso. Nós vamos ter um sábado muito alegre, nos preparando para amanhã domingo, termos um domingo feliz na casa do Pai. É assim, a corrente de batalha espiritual na sexta-feira, como a que você começou ontem, ela te levanta. Agora, o que te sustenta de pé, o que te dá força inabalável de se manter de pé, é a Santa Ceia todos os domingos. Então, amanhã, domingo, esteja no santuário, porque é dia de você receber a Santa Ceia do Senhor Jesus, que tem poder na nossa vida e nos garante a vitória. A Santa Ceia é o pão da presença dentro de nós, que é o Espírito de Jesus, que é a vida de Cristo em nós, que nos faz igreja. O sangue da nova e eterna aliança, da comunhão, do sangue de Jesus derramado sobre nós como igreja, porque nós somos fiéis a Deus e a nossa fidelidade nos faz igreja. Ah, é tão forte, né? É tão lindo e tão forte vivermos isso. Glória a Deus. Que Deus abençoe demais você e toda a sua família também, em nome de Jesus.
5: Senhor, meu Deus e meu Pai Todo-Poderoso, é madrugada e eu estou aqui com meu talite sagrado. E mais uma madrugada, intercedendo ao Senhor pela vida desta mulher que ora comigo agora, que o Senhor ama tanto. Intercedendo ao Senhor, meu Pai, pela vida deste homem que ora comigo agora, que o Senhor ama tanto. Meu Pai, que amor grandioso é esse que o Senhor tem por nós? É tão forte para mim, meu Deus, perceber que o Senhor quer participar de cada detalhe da nossa vida e o quanto o Senhor ama aqueles que te amam e aqueles que te buscam de madrugada, o Senhor tem prazer de se revelar. Senhor, mais uma madrugada e nós estamos aqui para te buscar e buscar a direção para esse dia que começa, para te agradecer acima de tudo, um coração grato que te alegra e que glorifica e exalta o teu santo e precioso nome. Eu abençoo cada um dos meus companheiros apostólicos que oram comigo nesta madrugada, aonde quer que essa pessoa esteja, que ela receba agora força de fé para vencer, em nome de Jesus. Amém e graças a Deus.

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1: 3:12.
2: A importância da calma e o perigo do insensato. E hoje eu quero falar com você sobre o ponto de equilíbrio. Os seus pés é responsável de manter você de pé, certo? Se cortar um dedinho pequenininho seu, dificultaria no seu equilíbrio. Então logo os pés, tão importante. Pensa comigo. Uma pessoa equilibrada, ela busca o bom senso das coisas. Uma pessoa equilibrada, ela se ama. Eu não vou acabar com a minha vida porque fulano está agindo de forma sem pensar. Eu não vou acabar com a minha vida porque o fulano me traiu, me feriu, me maltratou. Você já viu aquelas pessoas que quando dá algum problema, elas quebram as coisas dentro de casa? Casal, escute, quebra o celular, quebra a televisão. Aí depois tem que comprar tudo de novo. Agiu pelo momento, pelo calor da emoção. É bem verdade que só quem passa pela situação é que sabe verdadeiramente como que agiria. Porque só sofre quem sabe o tamanho da dor. Agora é bem verdade também que quando a gente busca o equilíbrio da mente, isso você encontra em Jesus. Eu estava muito preocupado, porque eu não tinha, esse mês de agosto, eu não consegui pagar o aluguel da minha igreja. Mas eu não parei de orar por ninguém, muito pelo contrário, eu aumentei a oração. Eu não descontei ninguém, muito pelo contrário, eu mantive a minha calma. Porque um mês não pode definir uma vida inteira. Tem 3 anos que eu estou em São Paulo, e em 3 anos eu pago o aluguel fielmente. E aí, de repente, um mês eu atraso, opa, aí eu vou desequilibrar? Muito pelo contrário, ainda falo para você, ainda mando uma oferta, viu? Hoje eu é que preciso de você. Hoje é eu que estou precisando de você. A igreja é mantida pelos dízimos e oferta das pessoas. O povo é o mesmo. As pessoas são as mesmas. Mas os problemas mudam. Cada um tem um sofrimento. E eu digo a você, preste atenção. Como que você tem agido mediante os seus problemas? Num ponto de equilíbrio? Você tem sido uma pessoa equilibrada? Olha, você que já frequenta a sua igreja, quando você deixa de devolver o dízimo, você sabe que você prejudica você e a sua igreja? Por quê? A sua igreja, ela conta com você. Deus é espírito, ele não é dinheiro. Mamon que é dinheiro, Deus não, Deus é espírito. A parte física do templo somos nós que cuidamos. Deus só cuida da parte espiritual. E às vezes a pessoa, ela se aperta e ela acaba deixando a sua espiritualidade de lado. Quando vai ver, nem viu, nem percebeu. Então, quando você aprende o equilíbrio, eu vou voltar aqui, não é nem quem está falando isso aqui não, ponto de equilíbrio, ser sensato. As coisas não deram certo, eu vou fazer o quê? Vou ficar desesperado? As coisas não deram certo, vou fazer o quê? Vou ficar chorando? As coisas não deram certo, mas eu vou confiar em Deus, vou manter meu equilíbrio, Ele vai me ajudar. Eu vou ser fiel a Deus e Ele será fiel às minhas situações. Então, quando as coisas não estão bem para você, aumenta a sua oração, aumenta a sua ida à igreja, aumenta a sua comunhão com Deus, porque é Ele que vai te dar o ponto de equilíbrio, é Jesus que vai te dar o ponto de equilíbrio para você estar de pé. Pensa nisso. Deus

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2: Paz e luz a todos os nossos irmãos e irmãs, todos os ouvintes desta programação, com a bênção do Pai, do Filho e do Espírito Santo. Vamos à reflexão de hoje. Eu tive uma experiência real ao ver o sofrimento de uma mulher que estava dentro de um hospital, completamente desenganada, e todos diziam que não tinha cura, mas ela, insistente na fé, ela acreditava e continuava acreditando que ela teria cura e que ela não iria morrer. Em resumo, ela foi curada, não morreu e ficou a lição. Deus não vai contrariar a sua fé. Deus não vai contrariar a sua fé. Deus não vai contrariar a sua fé. Quando você crê e se lança na sua fé, naquilo que você crê, Deus não vai nem pode contrariar a sua fé. Até o poder de Deus é limitado pela sua fé, porque se você crê, você vai ver a glória de Deus, mas se você não crê, eu posso orar por você, todo mundo pode pedir a Deus por você, e você não vai ver a glória de Deus nenhuma, porque você contrariou a grandeza de Deus. É muito importante entender isso. A glória de Deus está em ver você dar seu testemunho. Por isso que Deus fica triste com aquela pessoa que vai no santuário, recebe a bênção e depois abandona. Ingratidão. Foi curado? Fui. Mas você não ficou no santuário? Não. Por quê? Não tive vontade. A gente faz tanta coisa na vida sem ter vontade. Não é verdade? Tanta coisa sem ter vontade de fazer. Faz para agradar o amigo, a amiga, o namorado, a namorada, o marido, a esposa. Mas para agradar a Deus, que é o primeiro que nós temos que buscar, nós não somos capazes de sacrificar para dizer: Deus, eu estou aqui. Eu posso não ser grandes coisas, Pai. Tenho meus defeitos. Erro muito, muito, muito. Mas eu estou aqui para te adorar e para te dizer obrigado, Senhor. Porque se eu estou aqui, é porque o Senhor tem me sustentado de pé.

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1: 3:44.

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1: E aqui do meu lado está mais uma pessoa que acaba de realizar o ato profético do mergulho no Rio Sagrado e vai contar o seu testemunho de fé. O nome da senhora?
2: É Hilda Rosentino Silva.
1: E a sua cidade?
2: Eu, Nápoles, perto de Porto Seguro, Bahia.
1: Conta para essa pessoa que está te assistindo agora, está te ouvindo, qual o milagre que a senhora recebeu aqui no Monte Manaim?
2: Eu tive problema de câncer no ovário, aí eu fiz a cirurgia, minha barriga tornou voltar a crescer de novo. Aí eu vim para a cidade de Vitória, Espírito Santo, tive orientação pela profetisa, e aí, pela bispa, e aí ela me orientou direitinho, fui no altar de Elias, e aí a minha barriga não voltou a crescer mais, eu fui curada. Eu fiquei um ano sofrendo, né, sentindo muita dor, minha barriga crescendo, e aí, graças a Deus, através da orientação da bispa, né, que eu vim no altar de Elias, e aí aqui no Monte Manaim, aí graças a Deus eu fui curada.
1: É o sacrifício que gerou o seu milagre em nome de Jesus.
2: Graças a Deus, sacrifício gera milagre.
1: E o que a senhora fala para essa pessoa que está te ouvindo, está te assistindo agora, que está sofrendo, tem muitas pessoas sofrendo?
2: É que tem uma atitude de fé, né, e venha e passa por um profeta de Deus, né, para poder ter orientação, para poder sacrificar, porque sacrifício gera milagre.
1: Glória a Deus, que Deus seja louvado. É mais uma pessoa contando aqui no Monte Manaim o seu testemunho de milagre. 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
1: Assim diz a palavra de Deus, no livro de Gênesis, capítulo 22, versículos de 3 a 13.
0: Então se levantou Abraão pela manhã de madrugada, e albardou o seu jumento, e tomou consigo dois de seus moços, e Isaque seu filho, e cortou lenha para o holocausto, e levantou-se, e foi ao lugar que Deus lhe dissera. Ao terceiro dia levantou Abraão os seus olhos, e viu o lugar de longe, e disse Abraão a seus moços: Ficai-vos aqui com o jumento, e eu e o moço iremos até ali, e havendo adorado, tornaremos a vós. E tomou Abraão a lenha do holocausto, e pôs-la sobre Isaque seu filho, e ele tomou o fogo e o cutelo na sua mão, e foram ambos juntos. Então falou Isaque a Abraão seu pai, e disse: Meu pai. E ele disse: Eis-me aqui, meu filho. E ele disse: Eis aqui o fogo e a lenha, mas onde está o cordeiro para o holocausto? E disse Abraão: Deus proverá para si o cordeiro para o holocausto, meu filho. Assim caminharam ambos juntos. E chegaram ao lugar que Deus lhe dissera. E edificou Abraão ali um altar, e pôs em ordem a lenha, e amarrou a Isaque seu filho, e deitou-o sobre o altar, em cima da lenha. E estendeu Abraão a sua mão, e tomou o cutelo para imolar o seu filho. Mas o anjo do Senhor lhe bradou desde os céus e disse: Abraão, Abraão. E ele disse: Eis-me aqui. Então disse: Não estendas a tua mão sobre o moço e não lhe faças nada, porquanto agora sei que temes a Deus. E não me negaste o teu filho, o teu único filho. Então levantou Abraão os seus olhos e olhou, e eis um carneiro de trás dele, travado pelos seus chifres num mato. E foi Abraão, e tomou o carneiro, e ofereceu-o em holocausto, em lugar de seu filho. 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
1: Se vestir da armadura de Deus e ficar firme. É tudo uma decisão e uma ação. Decisão e ação. Você decide o que você quer fazer e o que você vai fazer. E faz. Efésios 6:10 diz assim: finalmente, fortaleçam-se no Senhor e no seu forte poder. 11. Vistam toda a armadura de Deus. Tem que fazer tudo o que tiver que fazer. Para quê? Para poderem ficar firmes contra as ciladas do diabo.
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3: 4:36.
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4: Muito bem, eu fico muito feliz de ser essa pessoa simples que eu sou. Eu amo ser assim. Para mim, as coisas mais valiosas da vida são as pequenas coisas. O gesto de amor, de carinho, o gesto de afeto. Sabe, minha irmã, sabe, meu irmão, nós erramos muitas vezes quando esperamos receber dentro de casa o carinho que damos. O pai, a mãe, quando criam seus filhos, criam com tanto amor, com tanto carinho, dão antes de nascer todo o amor, a vida. A mãe que arrisca a sua vida e muda seu corpo para poder conceber, e é linda. A mulher grávida é linda, a concepção é muito linda. Deus não dependeu do homem para Jesus nascer, mas dependeu da mulher, Maria, para a concepção de Jesus. Mas o homem, o pai, ele prepara para receber, para ajudar, para festejar a chegada do filho e dar ao filho conforto, apoio, criar o filho, estudar o filho, dentro das suas possibilidades, porque nem todos os pais têm condição de estudar os filhos, mas dão amor, dão carinho. E quando chegam na velhice, muito embora hoje as pessoas estão conseguindo viver uma vida saudável e jovem até 80, 90 anos, e isso vai cada dia mais prolongar, e Deus abençoe que prolongue mesmo. Mas as pessoas se machucam muito dentro de casa, são muito machucadas dentro de casa, principalmente pelo desprezo. Principalmente pelo desprezo. Desprezo dos filhos. Desprezo do marido, que não dá valor ao que a esposa faz. Desprezo da esposa, que muitas vezes não sabe reconhecer a luta do homem para manutenção da família e o apoio que dá. Tem pessoas que só dão valor depois que perdem. Só dão valor à mãe depois que perde. Só dão valor ao pai depois que perde. Só dão valor à esposa depois que perde. Só dão valor ao marido depois que perde. Eu tenho passado aqui a importância de cada pessoa seguir avante na vida. A depressão, ela aparece na vida de uma pessoa e ela sepulta, mata a pessoa em vida. Porque a pessoa passa a se sentir dentro de um buraco negro, sem prazer para nada na vida, porque não tem esperança. Não tem um sonho. E a vida de um pai, de uma mãe que criou os filhos e recebeu desprezo, não acabou não. Não acabou não. Sua vida não acabou não. Você tem muito para dar as pessoas, do seu amor, do seu carinho, do seu apoio. Nós temos muito para fazer para Deus. Você cumpriu sua obrigação de pai? Parabéns. Criou seus filhos? Cumpriu sua obrigação de mãe? Parabéns. Agora, uma nova etapa começa na sua vida. Nós temos muita gente para ajudar, muitos jovens que estão nas drogas, muita gente que está querendo suicidar, se matar, muita gente que precisa de você, que precisa de mim, que precisa de nós. E Deus me colocou no seu caminho para restituir a você a vontade de viver, para que você possa ter esperança de seguir avante na sua missão, porque cada um de nós tem uma missão. Cada um tem a sua missão, não somente eu que sou missionário, mas cada um. E é esta missão a razão da nossa vida. Então, você está doente, você está sofrendo, vá para o santuário, seja curado, seja libertado, pegue seu castiçal, pegue sua espada e vá à luta. Pegue a sua arca da aliança, construa seu altar na sua casa, vá à luta, vamos ajudar as pessoas e vamos ser felizes também, porque a vida, ela é linda, ela é linda, a vida é linda e ela se constitui em fazer o bem e ser feliz. É isso aí, minha irmã! É isso aí, meu irmão, e eu estou aqui, ó, aqui eu, ó, do seu lado, passando força e fé para você.

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2: Estamos escrevendo uma nova história em nossa vida a partir de uma fé que remove montanhas. Deus nos colocou juntos nesta jornada. Vamos fazer companhia um ao outro. Deus abençoe você.

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1: André, conta para nós, se permite, claro, que o seu testemunho seja passado nas redes sociais.
2: Sim, claro.
1: Amém. Conta para nós como que você chegou aqui, o que é que você estava passando e como que está a sua vida hoje.
2: Então, em novembro eu perdi meu emprego. Então,
1: sim,
2: isso me deu uma tristeza muito grande, fiquei muito triste. Então, assim, a minha filha chegava em casa e falava: mãe, dá tristeza de ver a senhora. Eu não tinha vontade de nada, a vontade que eu tinha era de ficar dentro de casa.
1: E como que você ficava? No quarto?
2: Ficava no quarto e na sala, mais na sala.
1: Triste, amargurada. Começou uma depressão.
2: É, uma depressão.
1: Sim.
2: E uma tristeza, assim, porque eu gosto de rir, eu gosto de brincar, eu gosto de conversar. Eu não queria rir nem conversar. E aí ela falou: mãe, vamos fazer alguma coisa. Falei: minha filha gosta de ir na igreja. Então ela tem uma amiga que é filha da Luana. E ela foi a Luana e a mãe da Luana na minha casa me visitar. Aí nós tivemos uma conversa muito agradável, elas falaram, me deram três livros da igreja, falaram da corrente.
1: Ah, você foi evangelizada, através dos livrinhos do apóstolo Adelino de Carvalho.
2: Isso, é, a mãe da Luana me deu três livros.
1: Maravilha.
2: E aí ela me falou da corrente.
1: Sim.
2: E eu vim participar da corrente, né? Então hoje é o quarto elo e, pra glória de Deus, na terça-feira eu começo a trabalhar.
1: Graças a Deus, as portas se abriram para você, André.
2: E hoje a minha filha falou: mãe, tá dando prazer de olhar para a senhora, até o semblante mudou.
1: Ai, que coisa boa.
2: O sorriso, né? E a alegria no meu coração também.
1: Você tá outra.
2: Sim.
1: Nasceu de novo.
2: Graças a Deus.
1: E agora vai começar já a trabalhar.
2: Vai começar, terça-feira.
1: Amém, André. O que que você tem a dizer para essa pessoa que está nos assistindo agora, passando pelo que você passou?
2: Tem que ter fé. Tem que ter fé, porque a gente, sem Deus, nós não somos nada. Temos que crer e buscar, porque não adianta a gente ficar em casa sozinha. A gente tem que buscar ajuda e ajuda espiritual.
1: Chama a pessoa para vir para o santuário. Fala com a pessoa.
2: Vem para o santuário da Pampulha. Vem.
1: E a corrente é forte?
2: A corrente é forte. Temos que ter fé.
1: Amém!
2: É forte mesmo.
1: Graças a Deus.
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2: Ser fiel em qualquer circunstância. É impressionante que ser fiel quando tudo está difícil é fácil. É fácil. Porque o sufoco do mundo, o desespero, o sofrimento, a dor nos jogam para os braços de Deus. Ser fiel em meio à luta é fácil. Ser fiel em meio às dificuldades é fácil. Quando a pessoa chega no santuário, ela chega saindo do mundão de sofrimento, ela chega com o coração aberto. Ela oferta para ajudar o rádio, ela sacrifica, porque o sacrifício gera milagres. Ela está com o coração aberto até para cantar. Ela canta mais alto, sem saber a letra da música, mesmo assim ela canta. Bate palmas. Mas quando tudo melhora, e ela passa a ganhar de 1.000 para 5.000, ou de 5.000 para 50.000, quando melhora a parte financeira, quando melhora a saúde, quando melhora na área sentimental, aí ela troca o dono da bênção, que é Deus, pela bênção. Ela troca o dono da bênção pela bênção. Ela fica com a bênção e dá as costas para Deus. Fica com o amor da vida dela e não tem tempo para Deus. Fica com um bom salário que ela ganha, mas deixa de ser fiel a Deus. Fica com um carro bacana que ela comprou, e esse carro leva ela para qualquer lugar, menos para a casa de Deus. Fica com a casa ou apartamento dela, com a bela televisão, com todo o conforto que Deus deu para ela, mas esquece ela chegou sofrendo no santuário. Esquece de Deus. Dá para Deus o pior que uma pessoa pode dar para outra pessoa, que é o desprezo. Desprezo. E aí, tudo tudo começa a dar para trás na vida dela. E aí, tudo começa a dar para trás na vida dela. Porque ela desprezou a casa do pai. Foi assim com o filho pródigo. Depois que deixou a casa do pai, ele perdeu tudo o que tinha. Ele perdeu tudo o que tinha. Olha aí. Olha o que está acontecendo com você. O filho pródigo só voltou a ter depois que ele retornou à casa do pai. Esta palavra é para você. Dentre as milhares que me ouvem, eu digo: alguém em algum lugar precisava ouvir esta palavra.

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3: 5:28.
4: A importância da calma e o perigo do insensato. E hoje eu quero falar com você sobre o ponto de equilíbrio. Os seus pés é responsável de manter você de pé, certo? Se cortar um dedinho pequenininho seu, dificultaria no seu equilíbrio. Então logo os pés, tão importante. Pensa comigo, uma pessoa equilibrada, ela busca o bom senso das coisas. Uma pessoa equilibrada, ela se ama. Eu não vou acabar com a minha vida porque fulano está agindo de forma sem pensar. Eu não vou acabar com a minha vida porque o fulano me traiu, me feriu, me maltratou. Você já viu aquelas pessoas que quando dá algum problema, elas quebram as coisas dentro de casa? Casal, discute, quebra o celular, quebra a televisão. Aí depois tem que comprar tudo de novo. Agiu pelo momento, pelo calor da emoção. É bem verdade que só quem passa pela situação é que sabe verdadeiramente como que agiria. Porque só sofre quem sabe o tamanho da dor. Agora, é bem verdade também que quando a gente busca o equilíbrio da mente, isso você encontra em Jesus. Eu estava muito preocupado, porque eu não tinha, esse mês de agosto eu não consegui pagar o aluguel da minha igreja. Mas eu não parei de orar com ninguém, muito pelo contrário, eu aumentei a oração. Eu não descontei ninguém, muito pelo contrário, eu mantive a minha calma. Porque um mês não pode definir uma vida inteira. Tem 3 anos que eu estou em São Paulo, e em 3 anos eu pago o aluguel fielmente. E aí, de repente, um mês eu atraso, opa, aí eu vou desequilibrar. Muito pelo contrário, ainda falo para você, ainda mando uma oferta, viu? Hoje eu é que preciso de você. Hoje é eu que estou precisando de você. A igreja é mantida pelos dízimos e oferta das pessoas. O povo é o mesmo. As pessoas são as mesmas. Mas os problemas mudam. Cada um tem um sofrimento. E eu digo a você, preste atenção. Como que você tem agido mediante os seus problemas? Num ponto de equilíbrio? Você tem sido uma pessoa equilibrada? Olha, você que já frequenta a sua igreja, quando você deixa de devolver o dízimo, você sabe que você prejudica você e a sua igreja? Por quê? A sua igreja, ela conta com você. Deus é espírito, ele não é dinheiro. Mamon que é dinheiro, Deus não, Deus é espírito. A parte física do templo somos nós que cuidamos. Deus só cuida da parte espiritual. E às vezes a pessoa, ela se aperta e ela acaba deixando a sua espiritualidade de lado. Quando vai ver, nem viu, nem percebeu. Então, quando você aprende o equilíbrio, eu vou voltar aqui, não era nem para mim estar falando isso aqui, não. Ponto de equilíbrio. Ser sensato. As coisas não deram certo. Eu vou fazer o quê? Vou ficar desesperado? As coisas não deram certo. Vou fazer o quê? Vou ficar chorando? As coisas não deram certo, mas eu vou confiar em Deus, vou manter meu equilíbrio e Ele vai me ajudar. Eu vou ser fiel a Deus e Ele será fiel às minhas situações. Então, quando as coisas não estão bem para você, aumenta a sua oração, aumenta a sua ida à igreja, aumenta a sua comunhão com Deus, porque é Ele que vai te dar o ponto de equilíbrio, é Jesus que vai te dar o ponto de equilíbrio para você estar de pé. Pensa nisso. Deus.

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2: Paz e luz a todos os nossos irmãos e irmãs, todos os ouvintes desta programação, com a bênção do Pai, do Filho e do Espírito Santo. Vamos à reflexão de hoje. Eu tive uma experiência real ao ver o sofrimento de uma mulher que estava dentro de um hospital, completamente desenganada, e todos diziam que não tinha cura, mas ela, insistente na fé, ela acreditava e continuava acreditando que ela teria cura e que ela não iria morrer. Em resumo, ela foi curada, não morreu e ficou a lição. Deus não vai contrariar a sua fé. Deus não vai contrariar a sua fé. Deus não vai contrariar a sua fé. Quando você crê e se lança na sua fé, naquilo que você crê, Deus não vai nem pode contrariar a sua fé. Até o poder de Deus é limitado pela sua fé, porque se você crê, você vai ver a glória de Deus, mas se você não crê, eu posso orar por você, todo mundo pode pedir a Deus por você, e você não vai ver a glória de Deus nenhuma, porque você contrariou a grandeza de Deus. É muito importante entender isso. A glória de Deus está em ver você dar seu testemunho. Por isso que Deus fica triste com aquela pessoa que vai no santuário, recebe a bênção e depois abandona. Ingratidão. Foi curado? Fui. Mas você não ficou no santuário? Não. Por quê? Não tive vontade. A gente faz tanta coisa na vida sem ter vontade. Não é verdade? Tanta coisa sem ter vontade de fazer. Faz para agradar o amigo, a amiga, o namorado, a namorada, o marido, a esposa. Mas para agradar a Deus, que é o primeiro que nós temos que buscar, nós não somos capazes de sacrificar para dizer: Deus, eu estou aqui. Eu posso não ser grandes coisas, Pai. Tenho meus defeitos. Erro muito, muito, muito. Tenho meus defeitos. Erro muito.

0: Em Isaías 53 está escrito:
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2: 6 horas.

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1: Bom dia, madrinha.
2: Bom dia.
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3: Bom dia. Bom dia, alegria. Bom dia, sonhadores e sonhadoras do Reino dos Céus. Bom dia para você, meu irmão de fé, minha irmã de fé. Bom dia para você, trabalhador, trabalhadora que tá a caminho do seu trabalho. Bom dia para você, dona de casa, que levanta cedo para servir e cuidar com o amor da sua família. Bom dia para você, estudante, você jovem, adolescente, criança. Bom dia para você que todo amanhecer de um novo dia está aqui dentro deste momento de oração. Você também que ouve agora pela primeira vez, bom dia para você e saiba que nada acontece por um acaso e sim por uma revelação de Deus. Você me ouve agora. O novo dia começou, uma nova oportunidade que Deus nos dá de viver a vida, para lutar, vencer e ser feliz, porque o que vale na vida é ser feliz, não é verdade? Meu irmão, minha irmã, o que vale na vida é ser feliz. Eu quero mostrar aqui, dentro da palavra de Deus, que tudo que você pedir ao Pai, em nome de Jesus, Ele vai te dar, com uma condição. Qual condição será essa? O que que Jesus ensinou aqui? O que que você, o que que eu, o que que nós precisamos fazer para agradar a Deus, para que então Deus faça por nós aquilo que precisamos? Porque Ele é Pai Todo-Poderoso, Ele pode todas as coisas. Agora, aquilo que você precisa fazer, que eu, todos nós, preste atenção. João capítulo 15, versículo 16. Não foste vós que me escolhestes a mim. Pelo contrário, eu vos escolhi a vós e vos designei para que vades e deis fruto, e o vosso fruto permaneça, a fim de que tudo quanto pedides ao Pai em meu nome, quem disse isso foi Jesus. Então o segredo está aqui, ó. Toda oração que você faz, todo pedido que você faz ao Pai, se não tiver em nome de Jesus, não lhe é concedido. Então, o nome de Jesus, o nome que está sobre todo nome, o nome que nele há poder. Então ele ensina aqui, pede ao Pai, que ele vai te conceder, mas dê a ele frutos. E cuide desse fruto para que ele permaneça. Por quê? Porque não foi você que me escolheu, mas eu te escolhi, diz o Senhor. Aleluia! Você é um escolhido de Deus, você é uma escolhida de Deus, para que você viva uma vida deleitosa nessa terra, para que a sua vida seja frutífera, para que você produza frutos e o seu fruto permaneça. E esse fruto é através do evangelismo. Almas que você ganha para Deus. Almas que você conquista para o Reino dos Céus, através do seu testemunho, através daquilo que Deus já fez na sua vida, e você vai lá e conta para outras pessoas crerem também e receberem de Deus pela fé, assim como você recebeu. Tem pessoas que não recebem nada de Deus porque elas não dão a Deus aquilo que Deus quer delas. Primeiro Deus quer você. Depois que Deus tem você, Ele espera que você seja um instrumento nas mãos dEle para alcançar outras pessoas que vão vir para o santuário, que vão ser alcançadas por essa revelação gloriosa do Reino dos Céus através da sua vida, através do seu testemunho. Então, aquele que ganha almas, sábio é, diz a palavra de Deus. Hoje é sábado, é dia de você evangelizar. Muito embora não somente no sábado, onde os grupos dos jovens, das mulheres, dos valentes, toda a igreja ataca como um exército dos céus na terra. É o ataque das águias. O evangelismo é o ataque das águias para esvaziar o inferno e encher o Reino dos Céus. Mas não só no sábado. Eu quero falar para você, meu irmão e minha irmã. Sempre que você vê que tem uma pessoa sofrendo, é a oportunidade que você tem de fazer o bem a ela. A palavra também diz que aquele que sabe fazer o bem e não faz, comete pecado. Então, se você vê uma pessoa que está precisando de ajuda e você não ajuda, você está pecando. Se você é feliz no reino dos céus e não faz com que outras pessoas também venham para o reino dos céus para que elas também sejam felizes, você está pecando porque você já sabe o caminho e não mostra o caminho para outra pessoa. E esse caminho é Jesus. Só Ele pode nos dar a vida eterna. Só Ele pode salvar a nossa alma, nos livrar de toda a condenação. Então, que o Espírito Revelador de Mistérios continue falando profundamente ao seu coração e que você seja um instrumento nas mãos de Deus para ganhar almas, para evangelizar, para expandir o reino dos céus na terra. Porque para isso Jesus te chamou. Ele disse: eu te escolhi e te nomeei para que vades e deis fruto e o fruto permaneça, para que então tudo que você pedir ao Pai, Ele te conceda. Tem gente que tem crédito para pedir diante de Deus. Tudo que pede, Deus ouve, Deus atende. Por quê? Porque essa pessoa ganha almas. Essa pessoa é um instrumento para salvar vidas. Pense sobre isso, reflita sobre isso e deixe Deus te usar poderosamente para crescer ainda mais o reino dEle. Vamos agora ao momento de oração com o apóstolo Adelino de Carvalho e com o jovem missionário Davi Carvalho.
2: Meu nome é Adelino de Carvalho. Há muitos e muitos anos atrás, numa estrada que liga Areias a Esmeraldas, uma luz muito forte surgiu no meu caminho. Já era madrugada. E no meio da luz, o Senhor me chamou para fazer uma grande obra. E tudo o que Ele falou, todas as profecias se cumpriram. E o Senhor Todo-Poderoso disse que sairia de mim gerações de profetas. E agora você recebe a oração de um profeta do Senhor. Jovem adolescente, Davi Carvalho, no início da batalha de mais um dia, ouve-se a voz deste homem de Deus orando por você. Coloque a sua mão direita sobre o rádio. Concentre-se em Deus e receba a prece poderosa do missionário Davi Carvalho.
4: Senhor, como jovem estudante sonhador, venho no silêncio desse dia que amanhece te pedir paz, proteção, sabedoria e força espiritual para lutar, vencer e ser feliz, para olhar o mundo com os olhos cheios de amor, o coração cheio de fé e os dias cheios de esperança. Quero ser fiel, cada dia mais centrado nos teus ensinamentos, ser paciente, compreensivo, equilibrado, justo e alegre. Quero ser um instrumento em tuas mãos, para que todos que se aproximem de mim possam também ser alcançados pelo teu amor. Revista-me da tua beleza, Senhor, e faça resplandecer em meu rosto a tua luz. Só assim eu sei que serei feliz. Obrigado, Senhor. Muito obrigado mesmo por este dia que o Senhor me concede como presente do céu. Em nome de Jesus. Amém.
2: A oração do missionário Davi Carvalho não termina aqui. Ele que foi consagrado a Deus no Monte Manaim continuará orando por você, para que a mão poderosa de Deus esteja sobre a sua cabeça todos os momentos de sua vida.

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1: 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O Senhor me disse: Tu és meu filho, eu hoje te gerei. Pede-me, e eu te darei os gentios por herança e os fins da terra por tua possessão.
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3: 6:16.

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1: Uma pessoa, olha para cá. Uma pessoa, ela pode cobrar de Deus. Eu posso cobrar de Deus alguma coisa? Posso. Se eu sou fiel, eu posso. Se eu não sou fiel, eu não posso.
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0: Paz e luz, muita luz para você, meu irmão, minha irmã de fé. Quem vos fala é o Bispo Wellington Ribeiro, seu amigo de todos os momentos, que estou aqui do seu lado, sempre trazendo uma palavra de Deus para você. Uma palavra pode mudar uma vida inteira, como também uma palavra pode causar a destruição na vida de uma pessoa. Você conhece pessoas que já foram destruídas na vida, ou já perdeu na vida, por causa da inveja, hein? Há muitas pessoas que lutam para conquistar na vida, mas de uma hora para outra ela perde tudo. Eu fui procurado no santuário por um jovem sonhador, batalhador, lutador, mas que de uma hora para outra ele perdeu tudo por causa da inveja. Tem pessoas que têm um olho de cobra, pois que é importante a pessoa, ela conhecer o mundo espiritual. E toda sexta-feira, a corrente forte e poderosa do Arcanjo Miguel. Cada dia da semana nós temos uma celebração diferente. Toda terça-feira, para aquelas pessoas que buscam a cura. A cura. Buscam a saúde. Aquela pessoa que vive a poder de remédios, sente dor no corpo, muitas dores no corpo. Outras que foram desenganadas dos médicos. Na terça-feira, a corrente da cura. Na quarta-feira, as pessoas buscam a profundidade na palavra de Deus, o curso bíblico, sempre às 19 horas. Sexta-feira, a corrente do Arcanjo Miguel, às 7 da manhã, 9 da manhã, 3 da tarde, às 7 da noite. Em todos os santuários espalhados pelo Brasil, a equipe forte do apóstolo missionário Adelino de Carvalho orando forte em favor daqueles que buscam a libertação. Há muitas pessoas que estão presas, algemadas, escravizadas por uma entidade maligna. Como diz Isaías capítulo 61, primeiro, o Espírito de Deus está sobre mim, porque o Senhor me ungiu para pregar boas novas, pregar boas novas. Libertar aqueles que estão no cativeiro. Você tem o direito, minha irmã, meu irmão, de ser feliz na sua vida. Você não pode aceitar esta prisão que o inimigo tem colocado você todos os dias. E domingo, a Santa Ceia, todos os domingos, às 7 da manhã, 15 da tarde, às 15, né? Às 15 horas e às 18 horas em todos os santuários. Vou repetir aqui que deu uma gaguejada, mas é muito importante. Aos domingos, às 7 da manhã, às 3 da tarde e também às 18 horas, em todos os santuários. Importante você tomar uma decisão na sua vida e sair do sofrimento.
1: Pare! Reflita em tudo o que você acabou de ouvir. Não permita que pessoas perversas venham interferir na sua felicidade e atrapalhar a realização dos seus sonhos. Rejeite no seu corpo toda doença mandada e amarrações sentimentais e profissionais. Todo cuidado é pouco. A maldade está no mundo. É grande o número de pessoas que sofrem por causa de vizinhos e parentes invejosos. Colegas de trabalho que querem te derrubar. Falsos amigos que são os seus piores inimigos. Agora você sabe quem pode te ajudar a sair dessa situação. Mas lembre-se, você tem o direito de ser feliz. Se você nada fizer, nada vai acontecer.
2: É muito bom acordar no domingo e vir pra casa do pai. É muito bom.
1: Neste domingo tem Santa Ceia em todos os santuários, Reino dos Céus do Brasil.
3: Que garante a vitória, Jesus. Garante a vitória.
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O inimigo está na casa do vizinho. Eu não posso ir, não. Eu estou longe, é. Mas faz o seguinte. Pede a minha mulher meu sapato. Leve meu sapato lá. E dá uma sapatada nele.

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1: Que voz você tem ouvido na sua vida? A voz do inimigo que tenta provar para você que todo mundo tem vitória, todo mundo consegue, mas você não. Você nasceu para perder. Você é fraco, as suas circunstâncias não colaboram para a sua vitória. Que não é bem assim. Ou você fica com a voz do Deus Todo-Poderoso que diz: você nasceu para vencer. Eu, o Senhor, te levanto com meu braço forte de vitória. Agora tem que responder, Deus responde fé. Se você não agir a fé, como é que Deus vai manifestar o poder dele na sua vida? Eu tenho fé e Deus tem todo o poder. Eu manifesto a minha fé e Deus manifesta todo o poder dele na minha vida.
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1: 7 e 8.
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3: Paz e luz a todos os nossos irmãos e irmãs, todos os ouvintes desta programação, com a bênção do Pai, do Filho e do Espírito Santo. Vamos à reflexão de hoje. Eu tive uma experiência real ao ver o sofrimento de uma mulher que estava dentro de um hospital, completamente desenganada, e todos diziam que não tinha cura, mas ela, insistente na fé, ela acreditava e continuava acreditando que ela teria cura e que ela não iria morrer. Em resumo, ela foi curada, não morreu e ficou a lição. Deus não vai contrariar a sua fé. Deus não vai contrariar a sua fé. Deus não vai contrariar a sua fé. Quando você crê e se lança na sua fé, naquilo que você crê, Deus não vai nem pode contrariar a sua fé. Até o poder de Deus é limitado pela sua fé. Porque se você crê, você vai ver a glória de Deus. Mas se você não crê, eu posso orar por você, todo mundo pode pedir a Deus por você, e você não vai ver a glória de Deus nenhuma. Porque você contrariou a grandeza de Deus. É muito importante entender isso. A glória de Deus está em ver você dar seu testemunho. Por isso que Deus fica triste com aquela pessoa que vai no santuário, recebe a bênção e depois abandona. Ingratidão. Foi curado? Fui. Mas você não ficou no santuário? Não. Por quê? Não tive vontade. A gente faz tanta coisa na vida sem ter vontade. Não é verdade? Tanta coisa sem ter vontade de fazer. Faz para agradar o amigo, a amiga, o namorado, a namorada, o marido, a esposa. Mas para agradar a Deus, que é o primeiro que nós temos que buscar, nós não somos capazes de sacrificar para dizer: Deus, eu estou aqui. Eu posso não ser grandes coisas, Pai. Tenho meus defeitos, erro muito, muito, muito. Mas eu estou aqui para te adorar e para te dizer obrigado, Senhor. Porque se eu estou aqui, é porque o Senhor tem me sustentado de pé.

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1: Nós estamos aí no mês de agosto, mês de batalha espiritual, pessoas que estão finalizando o seu trabalho, levando o sofrimento, algum problema que tem trazido para você um tipo de escravidão, e as pessoas estão tendo oportunidade de levar o nome desses inimigos para colocar na corrente do anjo, o anjo da corrente, para acorrentar, tirar essa escravidão da sua vida, esse sofrimento, esse vício, essa amarração, essa depressão, essa angústia, esse espírito que te persegue, que tem causado destruição nos lares, sofrimentos. Deus não quer isso para você, não. Deus não quer isso para você, não. Mas é importante despertar dentro de você uma fé viva, uma fé forte, para você olhar para frente e para cima. Não olhe para os lados e nem para trás, mas olhar para frente e para cima, para que esses inimigos que têm te perseguido, têm tirado a sua paz, a sua alegria, pessoas que perderam até mesmo a vontade de viver, você sabia? Que tem pessoas que perderam a vontade de viver, tem vivido situações difíceis, momentos difíceis no casamento, ou na criação da família, dos filhos, pessoas que lutam para sobreviver. Vivemos num país de uma guerra espiritual muito grande, mas sabemos que o bem sempre prevaleceu, o bem sempre vai prevalecer e o mal vai cair por terra. O império das trevas vai cair por terra. Eu estou do seu lado, minha irmã. Eu estou do seu lado, meu irmão. Descruza os seus braços. Não aceite esse sofrimento na sua casa, na sua vida, não. Coloca Deus em primeiro lugar na sua vida. Não desista. Não desista. Erga a sua cabeça. O Espírito de Deus está me usando para falar com uma pessoa. Você não está só. Você que tem passado por humilhações, tem tido decepção, levanta a sua cabeça. Deus vai te honrar. Deus vai te honrar. E você vai poder dizer: Ebenezer, até aqui o Senhor tem me ajudado. Essa semana é a oportunidade que você tem de levar ainda o nome dos seus inimigos para colocar na corrente do anjo. Todos os profetas, profetisas, no altar, diante da espada tem uma corrente e você vai amarrar ali o nome dos seus inimigos. E aqueles que foram preparados para levar a sua oferta de gratidão a Deus, faça isto, faça com fé. E você que está ouvindo essa palavra hoje e nasceu dentro de você essa fé, essa vontade, faça, procure o profeta, a profetisa, que vai entrar na sua batalha espiritual e você amanhã poder contar o seu testemunho, o seu testemunho, em nome de Jesus. Não importa qual seja o seu problema, Deus está do seu lado.

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1: 7:41.
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2: E a palavra que Deus colocou na minha boca para falar com uma pessoa dentre as milhares no dia de hoje é uma revelação muito profunda, e que essa pessoa está esperando de Deus uma resposta. Ela já questionou, inclusive, se Deus não está olhando para ela. Por que que Deus não está olhando para ela? E eu vou dizer para você com muita firmeza, muita clareza também, o que você não gostaria de ouvir, mas precisa ouvir. Deus está olhando para você, sim. Coisas muito piores já eram para ter acontecido com você. Deus está olhando para você, sim. O problema não está em Deus, está em você. Porque você quer que seja do seu jeito, e não vai ser do seu jeito. Ele é Deus, Ele é Senhor, e nós não somos nada, eu não sou nada, você não é nada. Quem somos nós para querer impor para Deus o que queremos da forma que queremos? Deus vai fazer por nós, se Ele quiser fazer. Deus vai fazer por você, se Ele quiser fazer. Se você provocar o milagre vai acontecer, e você vai receber. Se você não provocar o milagre, não adianta esperar, porque o milagre não vai acontecer, você não vai receber nada de Deus, e sua situação vai continuar piorando. Entendeu a resposta? Pegou a revelação? Porque o mundo espiritual, ele é uma dinâmica, ele não fica parado. Ou hoje você estará melhor do que ontem, ou pior. Não fica a mesma coisa. Observa a sua vida. De uns tempos para cá vem descendo o morro. As coisas vêm piorando. E aí você pergunta, por quê? Por que que vem piorando? Por quê? Por quê? Você, ao invés de usar as suas armas espirituais, a sua fé, a sua capacidade de provocar o milagre de Deus a seu favor, você está tratando com desleixo o que você deveria colocar em primeiro lugar. Eu vou exemplificar. Eu tenho um problema para resolver na vida do meu filho. A primeira coisa que eu tenho que fazer antes de falar: Deus, eu tenho um problema com meu filho, preciso que o Senhor resolva o problema do meu filho para mim. A primeira coisa que eu tenho que fazer é me apresentar a Deus, lógico, e dizer: Senhor, eis-me aqui, eis aqui a minha fé, eis aqui meu sacrifício, eis aqui minha adoração. Primeiro eu agrado a Deus, para depois de provocar, de chamar a atenção de Deus, de provocar o milagre, eu pedi o que eu quero. É impossível você querer receber alguma coisa de Deus impondo a Deus as suas condições, o seu jeito, o seu formato. Ele é Senhor. Eu não sou nada, nem você. A Bíblia diz: humilhai-vos, humilhai-vos. Não é os outros te humilhar, não. É você. Humilhai-vos perante a potente mão de Deus, e Ele vos exaltará. Se eu me humilho, Ele me levanta. Se eu me exalto, Ele me abate. Você está distante, afastado, afastada, volte. A primeira coisa, volte ao primeiro amor. Não adianta dar murro em ponta de faca, vai machucar sua mão. Não vai adiantar. Volte ao primeiro amor. Essa revelação é para uma pessoa, antes que seja tarde. Volte.

Esta canção, senhor, é uma canção de quem se arrependeu de um dia ter te deixado. E está aqui pra dizer: eu volto, senhor.

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0: prepare e reflita agora em tudo que você vai ouvir neste momento. Pois pessoas que por meio de uma fé sacrificial obtiveram o seu resultado e alcançaram o milagre de Deus na sua vida. O que você vai ouvir agora é uma prova viva que Deus, que operou ontem, opera hoje e sempre. Vamos agora acompanhar mais um resultado de quem usou a fé e recebeu o seu milagre.
1: E eu estou com Ana Souza Santos, que vai contar para você o testemunho do Vale do Sal. Conta para as pessoas o seu testemunho, Ana.
2: Olha, pastor, o meu testemunho é porque eu tinha inflamação nas minhas veias, minhas duas pernas inflamavam direto. Eu cheguei a fazer a cirurgia, fiz a cirurgia, e assim, após a cirurgia, voltou tudo de novo, nada melhorou.
1: Não adiantava?
2: Não adiantava nada.
1: E a senhora ficou quanto tempo sofrendo assim?
2: Eu fiquei com uns 3 anos sofrendo com essas inflamações nas veias. Aí veio o Vale do Sal, eu sacrifiquei, passei no Vale do Sal e falei, eu vou passar, mas essa inflamação, essa enfermidade que está nas minhas pernas não vai passar.
1: Você determinou?
2: Determinei. E sacrifiquei também. Aí passei no Vale do Sal e após eu passar no Vale do Sal, uma semana após do Vale do Sal, minhas pernas já estavam completamente curadas, graças a Deus, para a honra e glória do Senhor Jesus.
1: Graças a Deus. Você foi curada?
2: Fui curada. Nunca mais senti dor nas pernas, voltou tudo normal.
1: Valeu a pena então?
2: Valeu muito a pena, né? Não tem como nem agradecer a Deus. Eu agradeço a Deus sempre nas minhas orações pela cura das minhas pernas. As veias que inflamavam e ficavam muito inchadas e doía muito. Nada, tomava o remédio, como se diz, passava um minutinho e voltava tudo de novo. Fiz a cirurgia, não resolveu nada. Então, por isso eu peguei, eu vou sacrificar, passar no Vale do Sal, porque eu vou passar, mas essa enfermidade nas minhas pernas não vai passar.
1: E foi curada.
2: Uma semana após eu fui, né, não senti mais nada e fui curada.
1: Graças a Deus.
2: Graças a Deus.
1: O que você diz para essa pessoa que está te assistindo agora e que ainda não chegou no santuário, que não veio para o santuário ainda?
2: Eu falo, pastor, para essas pessoas que estão, né, acomodadas em casa, vê, ouve, né, o programa de televisão, às vezes também rádio, ouve os testemunhos e não dá ouvido, acha que pode ser engano, e não é. A pessoa tem que vir aqui para ver que realmente Deus está aqui operando um milagre na vida de cada um. Sai do acomodismo, pega o endereço, né, e venha participar, porque se você está com um problema, não é igual o meu, mas o outro problema de enfermidade ou problema causa na justiça, vem no santuário, vem fazer a corrente, dentro da corrente você vai ter sua vitória em nome de Jesus. O mesmo Deus que me abençoou vai abençoar você também em nome de Jesus.
1: Sacrifício gera milagre.
2: O sacrifício gera milagre.
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você esteja. Não se sinta só. Eu estou do seu lado e quero agora dar a você um abraço. Um abraço. Um abraço abençoador. Um afetuoso abraço. E fortalecer o seu corpo, sua alma e seu espírito. E lhe dizer: estou aqui, do seu lado, nesta luta, e juntos vamos vencer.

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WhatsApp 62 98225 3770. 8:34.

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1: Qual o nome da senhora?
2: Irmã Andréia.
1: Bairro que a senhora mora?
2: Itaiaí, na Baixada Santista.
1: Como que estava a vida da senhora antes da senhora começar a corrente forte aqui no santuário, antes da senhora passar pelo Vale do Sal?
2: Muito mal, destruída, a minha família toda, eu doente, enferma, nada não dava certo na minha família.
1: A senhora estava doente há quanto tempo?
2: Há 18 anos, em cima de uma cama, só levantava para pedir esmola.
1: E o que que a senhora tinha?
2: Uma gastrite, uma úlcera no meu estômago.
1: 18 anos?
2: 18 anos.
1: E a senhora me disse também que além dessa gastrite, a senhora também não podia tomar banho, que o seu corpo ficava tomado de lepra.
2: Deu uma lepra no meu corpo, inchou o corpo e coçava tudo e doía, ardia.
1: Isso. Aí a senhora só levantava da cama para pedir esmola?
2: Só para pedir esmola, magrinha em cima de uma cama, doente.
1: Que sofrimento, hein? Que situação, hein?
2: E então eu na frente da televisão, tremendo, suando frio, vi o apóstolo pregando junto com a apóstola Sol, o esposo dela. Ele estava dizendo do Vale do Sal e que era incrível, que era para todo mundo vir mesmo do Brasil. E eu peguei, me lancei no pé de Jesus, de Deus e dessa santa igreja do santuário.
1: Hoje não tem mais a dor no estômago?
2: Não. Começou a fluir, Deus operando o milagre. Quando eu passei, logo na primeira semana, já não sentia dor, já levantei, as minhas filhas já se empregaram, e já milagre, é incrível o milagre acontecendo na minha família.
1: Tudo mudou até agora.
2: Tudo mudou.
1: Portas têm sido abertas, o Espírito de Deus tem te surpreendido.
2: Tudo milagre, milagre é incrível as coisas que acontecem dentro do meu lar, as brigas acabou, Deus começou a operar milagre, é incrível.
1: E as brigas eram quanto tempo?
2: Muito tempo, uns 15 anos de briga, se separando, as minhas filhas alugavam a casa, saía de casa e eu chorava, elas não se falavam. E Deus operando milagre, que tá uma maravilha, o meu lar, a minha casa.
1: O santuário é muito forte, né?
2: É incrível, é muito forte, é Deus puro, é Deus vivo com todo mundo. Eu senti um amor, uma firmeza, Deus, o Espírito Santo, milagre, fogo, o céu mesmo.
1: Agora eu quero que a senhora fala com quem está te assistindo. O que significa o santuário para a senhora, este lugar tão forte, tão sagrado para a senhora?
2: Para mim é muito importante e você que está me ouvindo, venha, corra, coloque o pé na estrada e venha, que Deus está aqui, Ele vai dar vitória para você, mas é agora, é ontem, venha, em nome de Jesus.
1: Amém, graças a Deus. Que Deus seja louvado por esse testemunho maravilhoso. Aleluia.
3: Eu vou

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1: Se vestir da armadura de Deus e ficar firme. É tudo uma decisão e uma ação. Decisão e ação. Você decide o que você quer fazer e o que você vai fazer. E faz. Efésios 6:10 diz assim: finalmente, fortaleçam-se no Senhor e no seu forte poder. 11. Vistam toda a armadura de Deus. Tem que fazer tudo o que tiver que fazer. Para quê? Para poderem ficar firmes contra as ciladas do diabo.
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4: É, meu irmão, minha irmã, eu tenho sido procurado por pessoas de todas as igrejas, de todas as denominações, de todas as religiões. Deus é um só. E o que eu observo é que o povo está sofrendo muito. O povo está sofrendo muito. Cada pessoa tem um drama, um sofrimento dentro de casa, um sofrimento na vida dela. Quando não é com ela, é com o filho. Quando não é com o filho, é com o marido, é com a esposa, é com o pai, com a mãe. É preciso buscar a Deus, sabe? A solução para a vida das pessoas é Deus. A fé é tão violenta quando canalizada de forma certa, que ela levanta o doente, levanta o desanimado, levanta o depressivo, levanta o falido, levanta aquele que não vê perspectiva alguma na vida e conduz esta pessoa ao triunfo. Ao triunfo, à vitória. Porque a fé, ela não é outra coisa a não ser uma força interior violenta. E ela vem pelo conhecimento. O ignorante não tem fé. O ignorante no mundo espiritual, ele não sabe canalizar a fé dele. Quando ele tem, é uma fé inútil. Porque é uma fé sem conhecimento espiritual. Mas Deus nos chama e nos tira do tempo da ignorância para nos dar o seu conhecimento, nos fazer conhecer a grandeza e a profundidade de suas palavras. Nós vamos agora a mais um quadro do nosso programa, trazendo para você a luz do conhecimento espiritual.
5: A importância da calma e o perigo do insensato. E hoje eu quero falar com você sobre o ponto de equilíbrio. Os seus pés é responsável de manter você de pé, certo? Se cortar um dedinho pequenininho seu, dificultaria no seu equilíbrio. Então logo os pés, tão importante. Pensa comigo. Uma pessoa equilibrada, ela busca o bom senso das coisas. Uma pessoa equilibrada, ela se ama. Eu não vou acabar com a minha vida porque fulano está agindo de forma sem pensar. Eu não vou acabar com a minha vida porque o fulano me traiu, me feriu, me maltratou. Você já viu aquelas pessoas que quando dá algum problema, elas quebram as coisas dentro de casa? O casal discute, quebra o celular, quebra a televisão. Aí depois tem que comprar tudo de novo. Agiu pelo momento, pelo calor da emoção. É bem verdade que só quem passa pela situação é que sabe verdadeiramente como que agiria. Porque só sofre quem sabe o tamanho da dor. Agora é bem verdade também que quando a gente busca o equilíbrio da mente, isso você encontra em Jesus. Eu estava muito preocupado, porque eu não tinha, esse mês de agosto, eu não consegui pagar o aluguel da minha igreja. Mas eu não parei de orar com ninguém, muito pelo contrário, eu aumentei a oração. Eu não descontei ninguém, muito pelo contrário, eu mantive a minha calma. Porque um mês não pode definir uma vida inteira. Tem 3 anos que eu estou em São Paulo, e em 3 anos eu pago o aluguel fielmente. E aí, de repente, um mês eu atraso, opa, aí eu vou desequilibrar? Muito pelo contrário, ainda falo para você, ainda mando uma oferta, viu? Hoje eu é que preciso de você. Hoje é eu que estou precisando de você. A igreja é mantida pelos dízimos e oferta das pessoas. O povo é o mesmo. As pessoas são as mesmas. Mas os problemas mudam. Cada um tem um sofrimento. E eu digo a você, preste atenção. Como que você tem agido mediante os seus problemas? Num ponto de equilíbrio? Você tem sido uma pessoa equilibrada? Olha, você que já frequenta a sua igreja, quando você deixa de devolver o dízimo, você sabe que você prejudica você e a sua igreja? Por quê? A sua igreja, ela conta com você. Deus é espírito, ele não é dinheiro. Mamon que é dinheiro, Deus não, Deus é espírito. A parte física do templo, somos nós que cuidamos. Deus só cuida da parte espiritual. E às vezes a pessoa, ela se aperta e ela acaba deixando a sua espiritualidade de lado. Quando vai ver, nem viu, nem percebeu. Então, quando você aprende o equilíbrio, eu vou voltar aqui, não é nem para estar falando isso aqui não, ponto de equilíbrio, ser sensato, as coisas não deram certo, eu vou fazer o quê? Vou ficar desesperado? As coisas não deram certo, vou fazer o quê? Vou ficar chorando? As coisas não deram certo, mas eu vou confiar em Deus, vou manter meu equilíbrio, Ele vai me ajudar. Eu vou ser fiel a Deus, e Ele será fiel às minhas situações. Então, quando as coisas não estão bem para você, aumenta a sua oração, aumenta a sua ida à igreja, aumenta a sua comunhão com Deus, porque é Ele que vai te dar o ponto de equilíbrio, é Jesus que vai te dar o ponto de equilíbrio para você estar de pé. Pensa nisso.

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2: Paz e luz a todos os nossos irmãos e irmãs, todos os ouvintes desta programação, com a bênção do Pai, do Filho e do Espírito Santo. Vamos à reflexão de hoje. Eu tive uma experiência real ao ver o sofrimento de uma mulher que estava dentro de um hospital, completamente desenganada, e todos diziam que não tinha cura. Mas ela, insistente na fé, ela acreditava e continuava acreditando que ela teria cura e que ela não iria morrer. Em resumo, ela foi curada, não morreu. E ficou a lição: Deus não vai contrariar a sua fé. Deus não vai contrariar a sua fé. Deus não vai contrariar a sua fé. Quando você crê e se lança na sua fé, naquilo que você crê, Deus não vai nem pode contrariar a sua fé. Até o poder de Deus é limitado pela sua fé. Porque se você crê, você vai ver a glória de Deus. Mas se você não crê, eu posso orar por você. Todo mundo pode pedir a Deus por você e você não vai ver a glória de Deus nenhuma, porque você contrariou a grandeza de Deus. É muito importante entender isso. A glória de Deus está em ver você dar seu testemunho. Por isso que Deus fica triste com aquela pessoa que vai no santuário, recebe a bênção e depois abandona. Ingratidão. Foi curado? Fui. Mas você não ficou no santuário? Não. Por quê? Não tive vontade. A gente faz tanta coisa na vida sem ter vontade. Não é verdade? Tanta coisa. sem ter vontade de fazer. Faz para agradar o amigo, a amiga, o namorado, a namorada, o marido, a esposa. Mas para agradar a Deus, que é o primeiro que nós temos que buscar, nós não somos capazes de sacrificar para dizer: Deus, eu estou aqui. Eu posso não ser grandes coisas, Pai. Tenho meus defeitos, erro muito, muito, muito. Mas eu estou aqui para te adorar e para te dizer obrigado, Senhor. Porque se eu estou aqui, é porque o Senhor tem me sustentado de pé.

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2: 10 horas.
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3: Muito bem, eu fico muito feliz de ser essa pessoa simples que eu sou. Eu amo ser assim. Para mim, as coisas mais valiosas da vida são as pequenas coisas. O gesto de amor, de carinho, o gesto de afeto. Sabe, minha irmã, sabe, meu irmão, nós erramos muitas vezes quando esperamos receber dentro de casa o carinho que damos. O pai, a mãe, quando criam seus filhos, criam com tanto amor, com tanto carinho, dão antes de nascer todo o amor, a vida. A mãe que arrisca a sua vida e muda seu corpo para poder conceber, e é linda. A mulher grávida é linda, a concepção é muito linda. Deus não dependeu do homem para Jesus nascer, mas dependeu da mulher, Maria, para a concepção de Jesus. Mas o homem, o pai, ele prepara para receber, para ajudar, para festejar a chegada do filho e dar ao filho conforto, apoio, criar o filho, estudar o filho, dentro das suas possibilidades, porque nem todos os pais têm condição de estudar os filhos, mas dão amor, dão carinho. E quando chegam na velhice, muito embora hoje as pessoas estão conseguindo viver uma vida saudável e jovem até 80, 90 anos, e isso vai cada dia mais prolongar, e Deus abençoe que prolongue mesmo. Mas as pessoas se machucam muito dentro de casa, são muito machucadas dentro de casa, principalmente pelo desprezo. Principalmente pelo desprezo. Desprezo dos filhos, desprezo do marido, que não dá valor ao que a esposa faz, desprezo da esposa que muitas vezes não sabe reconhecer a luta do homem para manutenção da família e o apoio que dá. Tem pessoas que só dão valor depois que perdem. Só dão valor à mãe depois que perde. Só dão valor ao pai depois que perde. Só dão valor à esposa depois que perde. Só dão valor ao marido depois que perde. Eu tenho passado aqui a importância de cada pessoa seguir avante na vida. A depressão, ela aparece na vida de uma pessoa e ela sepulta, mata a pessoa em vida. Porque a pessoa passa a se sentir dentro de um buraco negro, sem prazer para nada na vida, porque não tem esperança, não tem um sonho. E a vida de um pai, de uma mãe que criou os filhos e recebeu desprezo, não acabou não. Não acabou não. Sua vida não acabou não. Você tem muito para dar às pessoas, do seu amor, do seu carinho, do seu apoio. Nós temos muito para fazer para Deus. Você cumpriu sua obrigação de pai? Parabéns. Criou seus filhos? cumpriu sua obrigação de mãe, parabéns. Agora, uma nova etapa começa na sua vida. Nós temos muita gente para ajudar, muitos jovens que estão nas drogas, muita gente que está querendo suicidar, se matar, muita gente que precisa de você, que precisa de mim, que precisa de nós. E Deus me colocou no seu caminho para restituir a você a vontade de viver, para que você possa ter esperança de seguir avante na sua missão, porque cada um de nós tem uma missão, cada um tem a sua missão, não somente eu que sou missionário, mas cada um. E é esta missão a razão da nossa vida. Então, você está doente, você está sofrendo, vá para o santuário, seja curado, seja libertado, pegue seu castiçal, pegue sua espada e vá à luta. Pegue a sua arca da aliança, construa seu altar na sua casa, vá à luta, vamos ajudar as pessoas e vamos ser felizes também. Porque a vida, ela é linda, ela é linda. A vida é linda e ela se constitui em fazer o bem e ser feliz. É isso aí, minha irmã! É isso aí, meu irmão! E eu estou aqui, ó! Aqui eu, ó! Do seu lado, passando força e fé para você!

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2: Estamos escrevendo uma nova história em nossa vida a partir de uma fé que remove montanhas. Deus nos colocou juntos nesta jornada. Vamos fazer companhia um ao outro. Deus abençoe vocês.

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1: André, conta para nós, se permite, claro, que o seu testemunho seja passado nas redes sociais.
2: Sim, claro.
1: Amém. Conta para nós como que você chegou aqui, o que é que você estava passando e como que está a sua vida hoje.
2: Então, em novembro eu perdi meu emprego. Então, sim, isso me deu uma tristeza muito grande, fiquei muito triste. Então, assim, a minha filha chegava em casa e falava: mãe, dá tristeza de ver a senhora. Eu não tinha vontade de nada, a vontade que eu tinha era de ficar dentro de casa.
1: E como que você ficava? No quarto?
2: Ficava no quarto e na sala, mais na sala.
1: Triste, amargurada. Começou uma depressão.
2: É, uma depressão. Sim. E uma tristeza, assim, porque eu gosto de rir, eu gosto de brincar, eu gosto de conversar. Eu não queria rir nem conversar. E aí ela falou: mãe, vamos fazer alguma coisa. Falei: minha filha, eu gosto de ir na igreja. Então ela tem uma amiga que é filha da Luana, e ela foi a Luana e a mãe da Luana na minha casa me visitar. Aí nós tivemos uma conversa muito agradável, elas falaram, me deram 3 livros da igreja, falaram da corrente.
1: Ah, você foi evangelizada, através dos livrinhos do apóstolo Adelino de Carvalho.
2: Isso, é, a mãe da Luana me deu 3 livros.
1: Maravilha.
2: E aí ela me falou da corrente.
1: Sim.
2: E eu vim participar da corrente, né? Então hoje é o quarto elo e, pra glória de Deus, na terça-feira eu começo a trabalhar.
1: Graças a Deus, as portas se abriram para você, Andréa.
2: E hoje a minha filha falou: mãe, tá dando prazer de olhar para a senhora, até o semblante mudou.
1: Ai, que coisa boa.
2: O sorriso, né? E a alegria no meu coração também.
1: Você tá outra.
2: Sim.
1: Nasceu de novo.
2: Graças a Deus.
1: E agora vai começar já a trabalhar.
2: Vai começar, terça-feira.
1: Amém, André. O que você tem a dizer para essa pessoa que está nos assistindo agora, passando pelo que você passou?
2: Tem que ter fé. Tem que ter fé, porque a gente, sem Deus, nós não somos nada. Temos que crer e buscar, porque não adianta a gente ficar em casa sozinha. A gente tem que buscar ajuda e ajuda espiritual.
1: Chama a pessoa para vir para o santuário. Fala com a pessoa.
2: Vem para o santuário da Pampulha. Vem.
1: E a corrente é forte?
2: A corrente é forte. Temos que ter fé.
1: Amém! É forte mesmo. Graças a Deus.
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2: Ser fiel em qualquer circunstância. É impressionante que ser fiel quando tudo está difícil é fácil. É fácil. Porque o sufoco do mundo, o desespero, o sofrimento, a dor nos jogam para os braços de Deus. Ser fiel em meio à luta é fácil. Ser fiel em meio às dificuldades é fácil. Quando a pessoa chega no santuário, ela chega saindo do mundão de sofrimento, ela chega com o coração aberto. Ela oferta para ajudar o rádio, ela sacrifica, porque o sacrifício gera milagres. Ela está com o coração aberto até para cantar. Ela canta mais alto, sem saber a letra da música, mesmo assim ela canta. Bate palmas. Mas quando tudo melhora, e ela passa a ganhar de 1.000 para 5.000, ou de 5.000 para 50.000, quando melhora a parte financeira, quando melhora a saúde, quando melhora na área sentimental, aí ela troca o dono da bênção, que é Deus, pela bênção. Ela troca o dono da bênção pela bênção. Ela fica com a bênção e dá as costas para Deus. Fica com o amor da vida dela e não tem tempo para Deus. Fica com um bom salário que ela ganha, mas deixa de ser fiel a Deus. Fica com um carro bacana que ela comprou, e esse carro leva ela para qualquer lugar, menos para a casa de Deus. Fica com a casa ou apartamento dela, com a bela televisão, com todo o conforto que Deus deu para ela, mas esquece ela chegou sofrendo no santuário. Esquece de Deus. Dá para Deus o pior que uma pessoa pode dar para outra pessoa, que é o desprezo. Desprezo. E aí, tu tudo começa a dar para trás na vida dela. E aí, tudo começa a dar para trás na vida dela. Porque ela desprezou a casa do pai. Foi assim com o filho pródigo. Depois que deixou a casa do pai, ele perdeu tudo que tinha. Ele perdeu tudo que tinha. Olha aí. Olha o que está acontecendo com você. O filho pródigo só voltou a ter depois que ele retornou à casa do pai. Esta palavra é para você. Dentre as milhares que me ouvem, eu digo: alguém em algum lugar precisava ouvir esta palavra.

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1: E aqui do meu lado está mais uma pessoa que acaba de realizar o ato profético do mergulho no Rio Sagrado e vai contar o seu testemunho de fé. O nome da senhora?
2: É Hilda Rosentino Silva.
1: E a sua cidade?
2: Eu, Nápoles, perto de Porto Seguro, Bahia.
1: Conta para essa pessoa que está te assistindo agora, está te ouvindo, qual o milagre que a senhora recebeu aqui no Monte Manaim?
2: Eu tive problema de câncer no ovário, aí eu fiz a cirurgia, minha barriga tornou voltar a crescer de novo. Aí eu vim para a cidade de Vitória, Espírito Santo, tive orientação pela profetisa, e aí, pela bispa, e aí ela me orientou direitinho, fui no altar de Elias, e aí a minha barriga não voltou a crescer mais, eu fui curada. Eu fiquei um ano sofrendo, né, sentindo muita dor, minha barriga crescendo, e aí, graças a Deus, através da orientação da bispa, né, que eu vim no altar de Elias, e aí aqui no Monte Manaim, aí graças a Deus eu fui curada.
1: É o sacrifício que gerou o seu milagre em nome de Jesus.
2: Graças a Deus, sacrifício gera milagre.
1: E o que que a senhora fala para essa pessoa que está te ouvindo, está te assistindo agora, que está sofrendo, tem muitas pessoas sofrendo?
2: É que tem uma atitude de fé, né, e venha e passa pelo profeta de Deus, né, para poder ter orientação, para poder sacrificar, porque sacrifício gera milagre.
1: Glória a Deus, que Deus seja louvado. É mais uma pessoa contando aqui no Monte Manaim o seu testemunho de milagre. 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

0: 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Foi no monte que Abraão ofereceu seu filho Isaque como sacrifício, conforme Deus ordenara.
1: Assim diz a palavra de Deus, no livro de Gênesis, capítulo 22, versículos de 3 a 13.
0: Então se levantou Abraão pela manhã de madrugada, e albardou o seu jumento, e tomou consigo dois de seus moços, e Isaque seu filho, e cortou lenha para o holocausto, e levantou-se, e foi ao lugar que Deus lhe dissera. Ao terceiro dia levantou Abraão os seus olhos, e viu o lugar de longe, e disse Abraão a seus moços: Ficai-vos aqui com o jumento, e eu e o moço iremos até ali. E havendo adorado, tornaremos a vós. E tomou Abraão a lenha do holocausto, e pôs-la sobre Isaque seu filho. E ele tomou o fogo e o cutelo na sua mão, e foram ambos juntos. Então falou Isaque a Abraão seu pai, e disse: Meu pai. E ele disse: Eis-me aqui, meu filho. E ele disse: Eis aqui o fogo e a lenha, mas onde está o cordeiro para o holocausto? E disse Abraão: Deus proverá para si o cordeiro para o holocausto, meu filho. Assim caminharam ambos juntos. E chegaram ao lugar que Deus lhe dissera. E edificou Abraão ali um altar, e pôs em ordem a lenha, e amarrou a Isaque seu filho, e deitou-o sobre o altar em cima da lenha. E estendeu Abraão a sua mão, e tomou o cutelo para imolar o seu filho. Mas o anjo do Senhor lhe bradou desde os céus e disse: Abraão, Abraão. E ele disse: Eis-me aqui. Então disse: Não estendas a tua mão sobre o moço, e não lhe faças nada, porquanto agora sei que temes a Deus, e não me negaste o teu filho, o teu único filho. Então levantou Abraão os seus olhos e olhou, e eis um carneiro de trás dele, travado pelos seus chifres num mato. E foi Abraão, e tomou o carneiro, e ofereceu-o em holocausto, em lugar de seu filho. Por que no monte?
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1: Se vestir da armadura de Deus e ficar firme. É tudo uma decisão e uma ação. Decisão e ação. Você decide o que você quer fazer e o que você vai fazer. E faz. Efésios 6:10 diz assim: finalmente, fortaleçam-se no Senhor e no seu forte poder. 11. Vistam toda a armadura de Deus. Tem que fazer tudo o que tiver que fazer. Para quê? Para poderem ficar firmes contra as ciladas do diabo.
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3: A importância da calma e o perigo do insensato. E hoje eu quero falar com você sobre o ponto de equilíbrio. Os seus pés é responsável de manter você de pé, certo? Se cortar um dedinho pequenininho seu, dificultaria no seu equilíbrio. Então logo os pés, tão importante. Pensa comigo, uma pessoa equilibrada, ela busca o bom senso das coisas. Uma pessoa equilibrada, ela se ama. Eu não vou acabar com a minha vida porque fulano está agindo de forma sem pensar. Eu não vou acabar com a minha vida porque o fulano me traiu, me feriu, me maltratou. Você já viu aquelas pessoas que quando dá algum problema, elas quebram as coisas dentro de casa? Casal, discute, quebra o celular, quebra a televisão. Aí depois tem que comprar tudo de novo. Agiu pelo momento, pelo calor da emoção. É bem verdade que só quem passa pela situação é que sabe verdadeiramente como que agiria. Porque só sofre quem sabe o tamanho da dor. Agora, é bem verdade também que quando a gente busca o equilíbrio da mente, isso você encontra em Jesus. Eu estava muito preocupado, porque eu não tinha, esse mês de agosto, eu não consegui pagar o aluguel da minha igreja. Mas eu não parei de orar por ninguém, muito pelo contrário, eu aumentei a oração. Eu não descontei ninguém, muito pelo contrário, eu mantive a minha calma. Porque um mês não pode definir uma vida inteira. Tem 3 anos que eu estou em São Paulo, e em 3 anos eu pago o aluguel fielmente. E aí, de repente, um mês eu atraso, opa, aí eu vou desequilibrar? Muito pelo contrário, ainda falo para você, ainda mando uma oferta, viu? Hoje eu é que preciso de você. Hoje é eu que estou precisando de você. A igreja é mantida pelos dízimos e oferta das pessoas. O povo é o mesmo. As pessoas são as mesmas. Mas os problemas mudam. Cada um tem um sofrimento. E eu digo a você, preste atenção. Como que você tem agido mediante os seus problemas? Num ponto de equilíbrio? Você tem sido uma pessoa equilibrada? Olha, você que já frequenta a sua igreja, quando você deixa de devolver o dízimo, você sabe que você prejudica você e a sua igreja? Por quê? A sua igreja, ela conta com você. Deus é espírito, ele não é dinheiro. Mamon que é dinheiro, Deus não, Deus é espírito. A parte física do templo somos nós que cuidamos. Deus só cuida da parte espiritual. E às vezes a pessoa, ela se aperta e ela acaba deixando a sua espiritualidade de lado. Quando vai ver, nem viu, nem percebeu. Então, quando você aprende o equilíbrio, eu vou voltar aqui, mas não é nem para mim estar falando isso aqui, não. Ponto de equilíbrio. Ser sensato. As coisas não deram certo. Eu vou fazer o quê? Vou ficar desesperado? As coisas não deram certo. Vou fazer o quê? Vou ficar chorando? As coisas não deram certo, mas eu vou confiar em Deus. Vou manter meu equilíbrio e Ele vai me ajudar. Eu vou ser fiel a Deus. E Ele será fiel às minhas situações. Então, quando as coisas não estão bem para você, aumenta a sua oração. Aumenta a sua ida à igreja. Aumenta a sua comunhão com Deus. Porque é Ele que vai te dar o ponto de equilíbrio. É Jesus que vai te dar o ponto de equilíbrio para você estar de pé. Pensa nisso. Deus te

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2: Paz e luz a todos os nossos irmãos e irmãs, todos os ouvintes desta programação, com a bênção do Pai, do Filho e do Espírito Santo. Vamos à reflexão de hoje. Eu tive uma experiência real ao ver o sofrimento de uma mulher que estava dentro de um hospital, completamente desenganada, e todos diziam que não tinha cura, mas ela, insistente na fé, ela acreditava e continuava acreditando que ela teria cura e que ela não iria morrer. Em resumo, ela foi curada, não morreu e ficou a lição. Deus não vai contrariar a sua fé. Deus não vai contrariar a sua fé. Deus não vai contrariar a sua fé. Quando você crê e se lança na sua fé, naquilo que você crê, Deus não vai nem pode contrariar a sua fé. Até o poder de Deus é limitado pela sua fé, porque se você crê, você vai ver a glória de Deus, mas se você não crê, eu posso orar por você, todo mundo pode pedir a Deus por você, e você não vai ver a glória de Deus nenhuma, porque você contrariou a grandeza de Deus. É muito importante entender isso. A glória de Deus está em ver você dar seu testemunho. Por isso que Deus fica triste com aquela pessoa que vai no santuário, recebe a bênção e depois abandona. Ingratidão. Foi curado? Fui. Mas você não ficou no santuário? Não. Por quê? Não tive vontade. A gente faz tanta coisa na vida sem ter vontade. Não é verdade? Tanta coisa sem ter vontade de fazer. Faz para agradar o amigo, a amiga, o namorado, a namorada, o marido, a esposa. Mas para agradar a Deus, que é o primeiro que nós temos que buscar, nós não somos capazes de sacrificar para dizer: Deus, eu estou aqui. Eu posso não ser grandes coisas, Pai. Tenho meus defeitos. Erro muito, muito, muito. Mas eu estou aqui para te adorar e para te dizer obrigado, Senhor. Porque se eu estou aqui, é porque o Senhor tem me sustentado de pé.

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0: 4 horas. Um homem com uma força sobrenatural. No Monte Manaim, todos viram ele orar no altar do castiçal e a chuva de milagres descer. Muita gente foi curada na hora com a chuva sobrenatural. Ele sempre foi chamado de o homem dos milagres.

0: Ele viaja pelo Brasil recolhendo cadeira de rodas, muletas e aparelhos de pessoas curadas através da sua oração. Impressionante o poder sobrenatural que Deus lhe concedeu. Uma certa vez, ele mandou as pessoas comprarem nas lojas da cidade um lenço branco comum, que nunca tivesse sido usado. Mandou as pessoas colocarem o lenço no local da enfermidade. E orou pedindo a Jesus que curasse as pessoas e tocasse no lenço com suas mãos ensanguentadas. Quando terminou a oração, ele mandou as pessoas olharem para o lenço e lá estava a marca do sangue, como sinal do toque das mãos ensanguentadas de Jesus. No Monte Manaim, onde esse homem ora, os anjos aparecem de forma sobrenatural. As pessoas veem a olhos nus os anjos de Deus que moram ali, na montanha sagrada de Manaim. Lá também foi fotografada uma porta misteriosa, junto ao rio sagrado, num lugar onde não há construção. Que mistério há nesse homem? Como explicar a oração que ele fez pelo rádio, mandando os espíritos que se escondem dentro das casas se manifestarem nas garrafas d'água? E sem tocar em nenhuma garrafa, apenas orando pelo rádio, muitas garrafas estouraram. Outras entortaram como se tivessem sido levadas ao fogo. E em outras apareceram terra de cemitério e bichos. Como explicar esses fenômenos sobrenaturais realizados através da simplicidade desse homem de Deus? A oração que ele faz para quem está com feitiçaria nas mãos, fazendo travar as mãos das pessoas de tal forma que elas não conseguem separar uma mão da outra. A oração de Manassés, que faz a pessoa esquecer completamente o passado de sofrimento dela. E mesmo que ela tente lembrar, ela não consegue mais. As pessoas que vão ao Monte Manaim perguntam: como pode um homem ter tanto poder assim? E as vezes que vimos ele tirar dores com a mão e ainda mostrar para as pessoas ao dizer: a dor dela está aqui na minha mão. E perguntar à pessoa: parou de doer? E a pessoa responder: sumiu a dor. Ele mostra na mão dele: a sua dor está aqui. Que mistério há nesse homem? Quem é ele para fazer isso? Por que ele é tão simples? A resposta é uma só. Estamos diante de um verdadeiro apóstolo de Cristo. O apóstolo Davi, missionário Adelino de Carvalho.
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1: Esta é a prece do meio-dia. Quando os dois ponteiros do relógio apontam para os céus, milhares e milhares de católicos, espíritas, protestantes e evangélicos formam comigo a grande força espiritual da prece do meio-dia. Pelos que choram, pelos carentes de amor e de afeto, pelos injustiçados e encarcerados, e por todos aqueles que, irmanados numa grande força do pensamento positivo, fazem comigo a poderosa oração da proteção.

Tá. Diante da Arca da Aliança, da estrela reveladora dos mistérios espirituais, do castiçal sagrado e da força espiritual, da espada do Arcanjo Miguel, invoco o poder mais alto e clamo: chagas abertas, sagrado coração, todo amor e bondade, o sangue de nosso Senhor Jesus Cristo no meu corpo se derrame hoje e sempre. E eu andarei vestido e armado com as armas espirituais de Deus, para que meus inimigos, tendo pés, não me alcancem, tendo mãos, não me peguem, tendo olhos, não me enxerguem, e nem pensamentos eles possam ter para me fazer mal. Armas de fogo o meu corpo não alcançarão, facas e lanças se quebrem sem ao meu corpo chegar, cordas e correntes se arrebentem sem o meu corpo amarrar. O Arcanjo Miguel derrube meus inimigos com o poder de sua espada de fogo. Jesus Cristo me proteja e me defenda com o poder de sua santa e divina graça. O Espírito Santo me cubra de luz e me guie na verdade. E Deus, com sua infinita misericórdia e grande poder, seja meu defensor contra as maldades e perseguições de meus inimigos. E eu, para sempre, saberei dizer: graças a Deus.

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3: Meio-dia e 36.
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4: Todas as vezes que chego aqui, eu não sei o que eu vou falar. Sabia disso? Eu não sei o que eu vou dizer. Eu não programo o meu programa, por isso eu não chamo Momentos com o Apóstolo de um programa, mas uma obra do Espírito. Uma obra do Espírito. Me assento diante deste microfone e vem do céu a revelação, e aqui eu falo a vida de pessoas que eu não conheço. Aqui eu falo também para pessoas que eu conheço, mas eu não sei o que está se passando com a pessoa. E Deus me usa, como profeta que sou, para dar a você uma resposta. Nada como um dia após o outro. Nada como um dia depois do outro. No Salmo 104 diz assim: bendize, ó minha alma, o Senhor. Senhor Deus meu, como tu és magnificente. Como tu és magnificente. Sobrevestido de glória e majestade. Olha que coisa linda. Coberto de luz. Como de um manto, tu estende o céu como uma cortina, e pões nas águas o vigamento da tua morada, tomas as nuvens por teu carro, e nas asas do vento tu voas. Fazes a teus anjos ventos, e a teus ministros labareda de fogo. Salmo 104, de 1 a 4. Ao mistério de Deus que te envolve hoje, porque Deus tem um chamado para você, e você sabe muito bem disso, que o Espírito já falou com você várias vezes através de várias pessoas, e mais uma vez Deus está te dando uma chance ao te dizer através da minha voz: tu és uma pessoa escolhida de Deus. O teu lugar é na obra. Venha, estou te esperando. O teu lugar é aqui, na obra de Deus. Alguém, em algum lugar, precisava ouvir esta palavra.

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minha amiga, meu amigo, com um abraço fraternal. Receba onde quer que você esteja o meu abraço abençoador. Estou aqui, do seu lado, na sua luta. Deus abençoe você.

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2: Grande é a tua fé. A tua fé te salvou. A tua fé te curou. A tua fé te deu a vitória. A tua fé te levantou. Ouvimos sempre frases que saíram da boca dos profetas e da boca de Nosso Senhor ou da boca dos apóstolos, que jogam para cima o valor da nossa fé. Mas na verdade, a nossa fé, ela precisa de munição. E a munição da fé é o conhecimento espiritual. A força da fé é o conhecimento espiritual. E daí a razão pela qual nós temos trazido no nosso programa pessoas que conhecem profundamente das revelações, dos mistérios do Reino dos Céus. Vamos agora a mais um quadro importante no nosso programa.
3: A importância da calma e o perigo do insensato. E hoje eu quero falar com você sobre o ponto de equilíbrio. Os seus pés é responsável de manter você de pé, certo? Se cortar um dedinho pequenininho seu, dificultaria no seu equilíbrio. Então logo os pés, tão importante. Pensa comigo, uma pessoa equilibrada, ela busca o bom senso das coisas. Uma pessoa equilibrada, ela se ama. Eu não vou acabar com a minha vida porque fulano está agindo de forma sem pensar. Eu não vou acabar com a minha vida porque o fulano me traiu, me feriu, me maltratou. Você já viu aquelas pessoas que quando dá algum problema, elas quebram as coisas dentro de casa? Casal, discute, quebra o celular, quebra a televisão. Aí depois tem que comprar tudo de novo. Agiu pelo momento, pelo calor da emoção. É bem verdade que só quem passa pela situação é que sabe verdadeiramente como que agiria. Porque só sofre quem sabe o tamanho da dor. Agora é bem verdade também que quando a gente busca o equilíbrio da mente, isso você encontra em Jesus. Eu estava muito preocupado porque eu não tinha, esse mês de agosto eu não consegui pagar o aluguel da minha igreja. Mas eu não parei de orar por ninguém, muito pelo contrário, eu aumentei a oração. Eu não descontei ninguém, muito pelo contrário, eu mantive a minha calma. Porque um mês não pode definir uma vida inteira. Tem 3 anos que eu estou em São Paulo, e em 3 anos eu pago o aluguel fielmente. E aí, de repente, um mês eu atraso, opa, aí eu vou desequilibrar? Muito pelo contrário, ainda falo para você, ainda mando uma oferta, viu? Hoje eu é que preciso de você. Hoje é eu que estou precisando de você. A igreja é mantida pelos dízimos e oferta das pessoas. O povo é o mesmo. As pessoas são as mesmas. Mas os problemas mudam. Cada um tem um sofrimento. E eu digo a você, preste atenção. Como que você tem agido mediante os seus problemas? Num ponto de equilíbrio? Você tem sido uma pessoa equilibrada? Olha, você que já frequenta a sua igreja, quando você deixa de devolver o dízimo, você sabe que você prejudica você e a sua igreja? Por quê? A sua igreja, ela conta com você. Deus é espírito, ele não é dinheiro. Mamon que é dinheiro, Deus não, Deus é espírito. A parte física do templo, somos nós que cuidamos. Deus só cuida da parte espiritual. E às vezes a pessoa, ela se aperta e ela acaba deixando a sua espiritualidade de lado. Quando vai ver, nem viu, nem percebeu. Então, quando você aprende o equilíbrio, eu vou voltar aqui, não era nem para mim estar falando isso aqui não, ponto de equilíbrio, ser sensato. As coisas não deram certo, eu vou fazer o quê? Vou ficar desesperado? As coisas não deram certo, vou fazer o quê? Vou ficar chorando? As coisas não deram certo, mas eu vou confiar em Deus, vou manter meu equilíbrio e Ele vai me ajudar. Eu vou ser fiel a Deus e Ele será fiel às minhas situações. Então, quando as coisas não estão bem para você, aumenta a sua oração, aumenta a sua ida à igreja, aumenta a sua comunhão com Deus, porque é Ele que vai te dar o ponto de equilíbrio, é Jesus que vai te dar o ponto de equilíbrio para você estar de pé. Pensa nisso. Deus te...

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1: Uma e 29.
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2: Paz e luz a todos os nossos irmãos e irmãs, todos os ouvintes desta programação, com a bênção do Pai, do Filho e do Espírito Santo. Vamos à reflexão de hoje. Eu tive uma experiência real ao ver o sofrimento de uma mulher que estava dentro de um hospital, completamente desenganada, e todos diziam que não tinha cura, mas ela, insistente na fé, ela acreditava e continuava acreditando que ela teria cura e que ela não iria morrer. Em resumo, ela foi curada, não morreu e ficou a lição. Deus não vai contrariar a sua fé. Deus não vai contrariar a sua fé. Deus não vai contrariar a sua fé. Quando você crê e se lança na sua fé, naquilo que você crê, Deus não vai nem pode contrariar a sua fé. Até o poder de Deus é limitado pela sua fé. Porque se você crê, você vai ver a glória de Deus. Mas se você não crê, eu posso orar por você, todo mundo pode pedir a Deus por você, e você não vai ver a glória de Deus nenhuma. Porque você contrariou a grandeza de Deus. É muito importante entender isso. A glória de Deus está em ver você dar seu testemunho. Por isso que Deus fica triste com aquela pessoa que vai no santuário, recebe a bênção e depois abandona. Ingratidão. Foi curado? Fui. Mas você não ficou no santuário? Não. Por quê? Não tive vontade. A gente faz tanta coisa na vida sem ter vontade. Não é verdade? Tanta coisa sem ter vontade de fazer. Faz para agradar o amigo, a amiga, o namorado, a namorada, o marido, a esposa. Mas para agradar a Deus, que é o primeiro que nós temos que buscar, nós não somos capazes de sacrificar para dizer: Deus, eu estou aqui. Eu posso não ser grandes coisas, Pai. Tenho meus defeitos, erro muito, muito, muito, mas eu estou aqui para te adorar e para te dizer obrigado, Senhor, porque se eu estou aqui, é porque o Senhor tem me sustentado de pé.
1: Deus

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1: Nós estamos aí no mês de agosto, mês de batalha espiritual, pessoas que estão finalizando o seu trabalho, levando o sofrimento, algum problema que tem trazido para você um tipo de escravidão, e as pessoas estão tendo oportunidade de levar o nome desses inimigos para colocar na corrente do anjo, o anjo da corrente, para acorrentar, tirar essa escravidão da sua vida, esse sofrimento, esse vício, essa amarração, essa depressão, essa angústia, esse espírito que te persegue, que tem causado destruição nos lares, sofrimentos. Deus não quer isso para você, não. Deus não quer isso para você, não. Mas é importante despertar dentro de você uma fé viva, uma fé forte, para você olhar para frente e para cima. Não olhe para os lados e nem para trás, mas olhar para frente e para cima, para que esses inimigos que têm te perseguido, têm tirado a sua paz, a sua alegria, pessoas que perdeu até mesmo a vontade de viver, você sabia? Que tem pessoas que perdeu a vontade de viver, têm vivido situações difíceis, momentos difíceis no casamento, ou na criação da família, dos filhos, pessoas que lutam para sobreviver. Vivemos num país de uma guerra espiritual muito grande, mas sabemos que o bem sempre prevaleceu. O bem sempre vai prevalecer e o mal vai cair por terra. O império das trevas vai cair por terra. Eu estou do seu lado, minha irmã. Eu estou do seu lado, meu irmão. Descruza os seus braços. Não aceite esse sofrimento na sua casa, na sua vida, não. Coloca Deus em primeiro lugar na sua vida. Não desista. Não desista. Erga a sua cabeça. O Espírito de Deus está me usando para falar com uma pessoa. Você não está só. Você que tem passado por humilhações, tem tido decepção, levanta sua cabeça. Deus vai te honrar. Deus vai te honrar. E você vai poder dizer: Ebenezer, Ebenezer, até aqui o Senhor tem me ajudado. Essa semana é a oportunidade que você tem de levar ainda o nome dos seus inimigos, para colocar na corrente do anjo. Todos os profetas, profetisas, no altar, diante da espada, tem uma corrente, e você vai amarrar ali o nome dos seus inimigos. E aqueles que foram preparados para levar a sua oferta de gratidão a Deus, faça isto, faça com fé. E você que está ouvindo essa palavra hoje, e nasceu dentro de você essa fé, essa vontade, faça, procura o profeta, a profetisa, que vai entrar na sua batalha espiritual, e você amanhã poder contar o seu testemunho, o seu testemunho, em nome de Jesus. Não importa qual seja o seu problema, Deus está do seu lado.

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1: 2 e 3.
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2: E a palavra que Deus colocou na minha boca para falar com uma pessoa, dentre as milhares, no dia de hoje, é uma revelação muito profunda, e que essa pessoa está esperando de Deus uma resposta. Ela já questionou, inclusive, se Deus não está olhando para ela. Por que que Deus não está olhando para ela? E eu vou dizer para você com muita firmeza, muita clareza também, o que você não gostaria de ouvir, mas precisa ouvir. Deus está olhando para você, sim. Coisas muito piores já eram para ter acontecido com você. Deus está olhando para você, sim. O problema não está em Deus, está em você. Porque você quer que seja do seu jeito, e não vai ser do seu jeito. Ele é Deus, Ele é Senhor, e nós não somos nada. Eu não sou nada, você não é nada. Quem somos nós para querer impor para Deus o que queremos da forma que queremos? Deus vai fazer por nós se Ele quiser fazer. Deus vai fazer por você se Ele quiser fazer. Se você provocar o milagre vai acontecer e você vai receber. Se você não provocar o milagre, não adianta esperar, porque o milagre não vai acontecer, você não vai receber nada de Deus e sua situação vai continuar piorando. Entendeu a resposta? Pegou a revelação? Porque o mundo espiritual, ele é uma dinâmica, ele não fica parado. Ou hoje você estará melhor do que ontem, ou pior. Não fica a mesma coisa. Observa a sua vida. De uns tempos para cá vem descendo o morro. As coisas vêm piorando. E aí você pergunta, por quê? Por que que vem piorando? Por quê? Porque você, ao invés de usar as suas armas espirituais, a sua fé, a sua capacidade de provocar o milagre de Deus a seu favor, você está tratando com desleixo o que você deveria colocar em primeiro lugar. Eu vou exemplificar. Eu tenho um problema para resolver na vida do meu filho. A primeira coisa que eu tenho que fazer antes de falar: Deus, eu tenho um problema com meu filho, preciso que o Senhor resolva o problema do meu filho para mim. A primeira coisa que eu tenho que fazer é me apresentar a Deus, lógico, e dizer: Senhor, eis-me aqui, eis aqui a minha fé, eis aqui meu sacrifício, eis aqui minha adoração. Primeiro eu agrado a Deus, para depois de provocar, de chamar a atenção de Deus e provocar o milagre, eu pedi o que eu quero. É impossível você querer receber alguma coisa de Deus impondo a Deus as suas condições, o seu jeito, o seu formato. Ele é Senhor. Eu não sou nada, nem você. A Bíblia diz: humilhai-vos, humilhai-vos. Não é os outros te humilhar, não. É você. Humilhai-vos perante a potente mão de Deus, e Ele vos exaltará. Se eu me humilho, Ele me levanta. Se eu me exalto, Ele me abate. Você está distante, afastado, afastada, volte. A primeira coisa, volte ao primeiro amor. Não adianta dar murro em ponta de faca, vai machucar sua mão. Não vai adiantar. Volte ao primeiro amor. Essa revelação é para uma pessoa, antes que seja tarde. Volte.

Esta canção, senhor, é uma canção de quem se arrependeu de um dia ter te deixado. E está aqui pra dizer: eu volto, senhor.

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1: E eu estou com Ana Souza Santos, que vai contar para você o testemunho do Vale do Sal. Conta para as pessoas o seu testemunho, Ana.
2: Olha, pastor, o meu testemunho é porque eu tinha inflamação nas minhas veias, minhas duas pernas inflamava direto. Eu cheguei a fazer a cirurgia, fiz a cirurgia, e assim, após a cirurgia, voltou tudo de novo, nada melhorou.
1: Não adiantava?
2: Não adiantava nada.
1: E a senhora ficou quanto tempo sofrendo assim?
2: Eu fiquei com uns 3 anos sofrendo com essas inflamações nas veias. Aí veio o Vale do Sal, eu sacrifiquei, passei no Vale do Sal e falei, eu vou passar, mas essa inflamação, essa enfermidade que está nas minhas pernas não vai passar.
1: Você determinou?
2: Determinei. E sacrifiquei também. Aí passei no Vale do Sal e após eu passar no Vale do Sal, uma semana após do Vale do Sal, minhas pernas já estavam completamente curadas, graças a Deus, para a honra e glória do Senhor Jesus.
1: Graças a Deus. Você foi curada?
2: Fui curada. Nunca mais senti dor nas pernas, voltou tudo normal.
1: Valeu a pena então?
2: Valeu muito a pena, né? Não tem como nem agradecer a Deus. Eu agradeço a Deus sempre nas minhas orações pela cura das minhas pernas. As veias que inflamavam e ficava muito inchada e doía muito. Nada, tomava o remédio, como se diz, passava um minutinho e voltava tudo de novo. Fiz a cirurgia, não resolveu nada. Então, por isso eu peguei, eu vou sacrificar, passar no Vale do Sal, porque eu vou passar, mas essa enfermidade nas minhas pernas não vai passar.
1: E foi curada.
2: Uma semana após eu fui, né? Não senti mais nada e fui curada.
1: Graças a Deus.
2: Graças a Deus.
1: O que você diz para essa pessoa que está te assistindo agora e que ainda não chegou no santuário, que não veio para o santuário ainda?
2: Eu falo, pastor, para essas pessoas que estão, né, acomodadas em casa, vê, ouve, né, o programa de televisão, às vezes também rádio, ouve os testemunhos e não dá ouvido, acha que pode ser engano e não é. A pessoa tem que vir aqui para ver que realmente Deus está aqui operando um milagre na vida de cada um. Sai do acomodismo, pega o endereço, né, e venha participar, porque se você está com um problema, não é igual o meu, mas o outro problema de enfermidade ou problema causa na justiça, vem no santuário, vem fazer a corrente, dentro da corrente você vai ter sua vitória em nome de Jesus. O mesmo Deus que me abençoou vai abençoar você também em nome de Jesus.
1: Sacrifício gera milagre.
2: O sacrifício gera milagre.
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você esteja. Não se sinta só. Eu estou do seu lado e quero agora dar a você um abraço. Um abraço. Um abraço abençoador. Um afetuoso abraço. E fortalecer o seu corpo, sua alma e seu espírito. E lhe dizer: estou aqui do seu lado nesta luta e juntos vamos vencer.

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1: 12:55.

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1: Qual o nome da senhora?
2: Irmã Andréia.
1: Bairro que a senhora mora?
2: Itaiaí, na Baixada Santista.
1: Como que estava a vida da senhora antes da senhora começar a corrente forte aqui no santuário, antes da senhora passar pelo Vale do Sal?
2: Muito mal, destruída, a minha família toda, eu doente, enferma, nada não dava certo na minha família.
1: A senhora estava doente há quanto tempo?
2: Há 18 anos, em cima de uma cama, só levantava para pedir esmola.
1: E o que que a senhora tinha?
2: Uma gastrite, uma úlcera no meu estômago.
1: 18 anos?
2: 18 anos.
1: E a senhora me disse também que além dessa gastrite, a senhora também não podia tomar banho, que o seu corpo ficava tomado de lepra.
2: Deu uma lepra no meu corpo, inchou o corpo e coçava tudo e doía, ardia.
1: Isso. Aí a senhora só levantava da cama para pedir esmola?
2: Só para pedir esmola, magrinha em cima de uma cama, doente.
1: Que sofrimento, hein? Que situação, hein?
2: E então eu na frente da televisão, tremendo, suando frio, vi o apóstolo pregando junto com a apóstola Sol, o esposo dela. Ele estava dizendo do Vale do Sal e que era incrível, que era para todo mundo vir mesmo do Brasil. E eu peguei, me lancei no pé de Jesus, de Deus e dessa santa igreja do santuário.
1: Hoje não tem mais a dor no estômago?
2: Não. Começou a fluir, Deus operando milagre. Quando eu passei, logo na primeira semana, já não sentia dor, já levantei, as minhas filhas já se empregaram, e já milagre, é incrível o milagre acontecendo na minha família.
1: Tudo mudou até agora.
2: Tudo mudou.
1: Portas têm sido abertas, o Espírito de Deus tem te surpreendido.
2: Tudo milagre, milagre é incrível as coisas que acontecem dentro do meu lar, as brigas acabou, Deus começou a operar milagre, é incrível.
1: E as brigas eram quanto tempo?
2: Muito tempo, uns 15 anos de briga, se separando, as minhas filhas alugavam a casa, saía de casa e eu chorava, elas não se falavam. E Deus operando milagre, que está uma maravilha, o meu lar, a minha casa.
1: O santuário é muito forte, né?
2: É incrível, é muito forte, é Deus puro, é Deus vivo com todo mundo. Eu senti um amor, uma firmeza a Deus, o Espírito Santo, milagre, fogo, o céu mesmo.
1: Agora eu quero que a senhora fala com quem está te assistindo. O que significa o santuário para a senhora, este lugar tão, tão forte, tão sagrado para a senhora?
2: Para mim é muito importante e você que está me ouvindo, venha, corra, coloque o pé na estrada e venha, que Deus está aqui, Ele vai dar vitória para você, mas é agora, é ontem, venha, em nome de Jesus.
1: Amém, graças a Deus. Que Deus seja louvado por esse testemunho maravilhoso. Aleluia. Eu vou.

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1: Se vestir da armadura de Deus e ficar firme. É tudo uma decisão e uma ação. Decisão e ação. Você decide o que você quer fazer e o que você vai fazer. E faz. Efésios 6:10 diz assim: finalmente, fortaleçam-se no Senhor e no seu forte poder. 11. Vistam toda a armadura de Deus. Tem que fazer tudo o que tiver que fazer. Para quê? Para poderem ficar firmes contra as ciladas do diabo.
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3: 3h49.
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4: É, meu irmão, minha irmã, eu tenho sido procurado por pessoas de todas as igrejas, de todas as denominações, de todas as religiões. Deus é um só. E o que eu observo é que o povo está sofrendo muito. O povo está sofrendo muito. Cada pessoa tem um drama, um sofrimento dentro de casa, um sofrimento na vida dela. Quando não é com ela, é com o filho. Quando não é com o filho, é com o marido, é com a esposa, é com o pai, com a mãe. É preciso buscar a Deus, sabe? A solução para a vida das pessoas é Deus. A fé é tão violenta quando canalizada de forma certa, que ela levanta o doente, levanta o desanimado, levanta o depressivo, levanta o falido, levanta aquele que não vê perspectiva alguma na vida e conduz esta pessoa ao triunfo, à vitória. Porque a fé, ela não é outra coisa a não ser uma força interior violenta. E ela vem pelo conhecimento. O ignorante não tem fé. O ignorante no mundo espiritual, ele não sabe canalizar a fé dele. Quando ele tem, é uma fé inútil. Porque é uma fé sem conhecimento espiritual. Mas Deus nos chama e nos tira do tempo da ignorância para nos dar o seu conhecimento, nos fazer conhecer a grandeza e a profundidade de suas palavras. Nós vamos agora a mais um quadro do nosso programa, trazendo para você a luz do conhecimento espiritual.
5: A importância da calma e o perigo do insensato. E hoje eu quero falar com você sobre o ponto de equilíbrio. Os seus pés é responsável de manter você de pé, certo? Se cortar um dedinho pequenininho seu, dificultaria no seu equilíbrio. Então logo os pés, tão importante. Pensa comigo, uma pessoa equilibrada, ela busca o bom senso das coisas. Uma pessoa equilibrada, ela se ama. Eu não vou acabar com a minha vida porque fulano está agindo de forma sem pensar. Eu não vou acabar com a minha vida porque o fulano me traiu, me feriu, me maltratou. Você já viu aquelas pessoas que quando dá algum problema, elas quebram as coisas dentro de casa? Casal, discute, quebra o celular, quebra a televisão. Aí depois tem que comprar tudo de novo. Agiu pelo momento, pelo calor da emoção. É bem verdade que só quem passa pela situação é que sabe verdadeiramente como que agiria. Porque só sofre quem sabe o tamanho da dor. Agora é bem verdade também que quando a gente busca o equilíbrio da mente, isso você encontra em Jesus. Eu estava muito preocupado, porque eu não tinha, esse mês de agosto, eu não consegui pagar o aluguel da minha igreja. Mas eu não parei de orar por ninguém, muito pelo contrário, eu aumentei a oração. Eu não descontei ninguém, muito pelo contrário, eu mantive a minha calma. Porque um mês não pode definir uma vida inteira. Tem 3 anos que eu estou em São Paulo, e em 3 anos eu pago o aluguel fielmente. E aí, de repente, um mês eu atraso, opa, mente. E aí, de repente, um mês eu atraso,

Cada um tem um sofrimento. E eu digo a você, preste atenção. Como que você tem agido mediante os seus problemas? Num ponto de equilíbrio? Você tem sido uma pessoa equilibrada? Olha, você que já frequenta a sua igreja, quando você deixa de devolver o dízimo, você sabe que você prejudica você e a sua igreja? Por quê? A sua igreja, ela conta com você. Deus é espírito, ele não é dinheiro. Mamon que é dinheiro, Deus não, Deus é espírito. A parte física do templo, somos nós que cuidamos. Deus só cuida da parte espiritual. E às vezes a pessoa, ela se aperta e ela acaba deixando a sua espiritualidade de lado. Quando vai ver, nem viu, nem percebeu. Então, quando você aprende o equilíbrio, eu vou voltar aqui. Não era nem bem estar falando isso aqui, não. Ponto de equilíbrio. Ser sensato. As coisas não deram certo. Eu vou fazer o quê? Vou ficar desesperado? As coisas não deram certo. Vou fazer o quê? Vou ficar chorando? As coisas não deram certo, mas eu vou confiar em Deus, vou manter meu equilíbrio, Ele vai me ajudar. Eu vou ser fiel a Deus e Ele será fiel às minhas situações. Então, quando as coisas não estão bem para você, aumenta a sua oração, aumenta a sua ida à igreja, aumenta a sua comunhão com Deus, porque é Ele que vai te dar o ponto de equilíbrio, é Jesus que vai te dar o ponto de equilíbrio para você estar de pé. Pensa nisso.

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2: Paz e luz a todos os nossos irmãos e irmãs, todos os ouvintes desta programação, com a bênção do Pai, do Filho e do Espírito Santo. Vamos à reflexão de hoje. Eu tive uma experiência real ao ver o sofrimento de uma mulher que estava dentro de um hospital, completamente desenganada, e todos diziam que não tinha cura, mas ela, insistente na fé, ela acreditava e continuava acreditando que ela teria cura e que ela não iria morrer. Em resumo, ela foi curada, não morreu e ficou a lição. Deus não vai contrariar a sua fé. Deus não vai contrariar a sua fé. Deus não vai contrariar a sua fé. Quando você crê e se lança na sua fé, naquilo que você crê, Deus não vai nem pode contrariar a sua fé. Até o poder de Deus é limitado pela sua fé, porque se você crê, você vai ver a glória de Deus, mas se você não crê, eu posso orar por você, todo mundo pode pedir a Deus por você, e você não vai ver a glória de Deus nenhuma, porque você contrariou a grandeza de Deus. É muito importante entender isso. A glória de Deus está em ver você dar seu testemunho. Por isso que Deus fica triste com aquela pessoa que vai no santuário, recebe a bênção e depois abandona. Ingratidão. Foi curado? Fui. Mas você não ficou no santuário? Não. Por quê? Não tive vontade. A gente faz tanta coisa na vida sem ter vontade. Não é verdade? Tanta coisa sem ter vontade de fazer. Faz para agradar o amigo, a amiga, o namorado, a namorada, o marido, a esposa. Mas para agradar a Deus, que é o primeiro que nós temos que buscar, nós não somos capazes de sacrificar para dizer: Deus, eu estou aqui. Eu posso não ser grandes coisas, Pai. Tenho meus defeitos, erro muito, muito, muito. Mas eu estou aqui para te adorar e para te dizer obrigado, Senhor. Porque se eu estou aqui, é porque o Senhor tem me sustentado de pé.

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4: 4:20.
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5: Muito bem, eu fico muito feliz de ser essa pessoa simples que eu sou. Eu amo ser assim. Para mim, as coisas mais valiosas da vida são as pequenas coisas. O gesto de amor, de carinho, o gesto de afeto. Sabe, minha irmã, sabe, meu irmão, nós erramos muitas vezes quando esperamos receber dentro de casa o carinho que damos. O pai, a mãe, quando criam seus filhos, criam com tanto amor, com tanto carinho, dão antes de nascer todo o amor, a vida. A mãe que arrisca a sua vida e muda seu corpo para poder conceber, e é linda. A mulher grávida é linda, a concepção é muito linda. Deus não dependeu do homem para Jesus nascer, mas dependeu da mulher, Maria, para a concepção de Jesus. Mas o homem, o pai, ele prepara para receber, para ajudar, para festejar a chegada do filho e dar ao filho conforto, apoio, criar o filho, estudar o filho, dentro das suas possibilidades, porque nem todos os pais têm condição de estudar os filhos, mas dão amor, dão carinho. E quando chegam na velhice, muito embora hoje as pessoas estão conseguindo viver uma vida saudável e jovem até 80, 90 anos, e isso vai cada dia mais prolongar, e Deus abençoe que prolongue mesmo. Mas as pessoas se machucam muito dentro de casa, são muito machucadas dentro de casa, principalmente pelo desprezo. Principalmente pelo desprezo. Desprezo dos filhos, desprezo do marido, que não dá valor ao que a esposa faz. Desprezo da esposa, que muitas vezes não sabe reconhecer a luta do homem para manutenção da família e o apoio que dá. Tem pessoas que só dão valor depois que perdem. Só dão valor à mãe depois que perde. Só dão valor ao pai depois que perde. Só dão valor à esposa depois que perde. Só dão valor ao marido depois que perde. Eu tenho passado aqui a importância de cada pessoa seguir avante na vida. A depressão, ela aparece na vida de uma pessoa e ela sepulta, mata a pessoa em vida. Porque a pessoa passa a se sentir dentro de um buraco negro, sem prazer para nada na vida, porque não tem esperança, não tem um sonho. E a vida de um pai, de uma mãe que criou os filhos e recebeu desprezo, não acabou não. Não acabou não. Sua vida não acabou não. Você tem muito para dar as pessoas, do seu amor, do seu carinho, do seu apoio. Nós temos muito para fazer para Deus. Você cumpriu sua obrigação de pai? Parabéns. Criou seus filhos? Cumpriu sua obrigação de mãe? Parabéns. Agora, uma nova etapa começa na sua vida. Nós temos muita gente para ajudar, muitos jovens que estão nas drogas, muita gente que está querendo suicidar, se matar, muita gente que precisa de você, que precisa de mim, que precisa de nós. E Deus me colocou no seu caminho para restituir a você a vontade de viver, para que você possa ter esperança de seguir avante na sua missão, porque cada um de nós tem uma missão. Cada um tem a sua missão, não somente eu que sou missionário, mas cada um. E é esta missão a razão da nossa vida. Então, você está doente, você está sofrendo, vá para o santuário, seja curado, seja libertado, pegue seu castiçal, pegue sua espada e vá à luta. Pegue a sua arca da aliança, construa seu altar na sua casa, vá à luta, vamos ajudar as pessoas e vamos ser felizes também. Porque a vida, ela é linda, ela é linda, a vida é linda e ela se constitui em fazer o bem e ser feliz. É isso aí, minha irmã! É isso aí, meu irmão, e eu estou aqui, ó, aqui eu, ó, do seu lado, passando força e fé para você.

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2: Estamos escrevendo uma nova história em nossa vida a partir de uma fé que remove montanhas. Deus nos colocou juntos nesta jornada. Vamos fazer companhia um ao outro. Deus abençoe você.

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1: André, conta para nós, se permite, claro, que o seu testemunho seja passado nas redes sociais.
2: Sim, claro.
1: Amém. Conta para nós como que você chegou aqui, o que é que você estava passando e como que está a sua vida hoje.
2: Então, em novembro eu perdi meu emprego. Então,
1: sim,
2: isso me deu uma tristeza muito grande, fiquei muito triste. Então, assim, a minha filha chegava em casa e falava: mãe, dá tristeza de ver a senhora. Eu não tinha vontade de nada, a vontade que,
1: nossa,
2: eu tinha era de ficar dentro de casa.
1: E como que você ficava? No quarto?
2: Ficava no quarto e na sala, mais na sala.
1: Triste, amargurada. Começou uma depressão.
2: É, uma depressão.
1: Sim.
2: E uma tristeza, assim, porque eu gosto de rir, eu gosto de brincar, eu gosto de conversar. Eu não queria rir nem conversar. E aí ela falou: mãe, vamos fazer alguma coisa, porque minha filha gosta de ir na igreja. Então ela tem uma amiga que é filha da Luana, e ela foi a Luana e a mãe da Luana na minha casa me visitar. Aí nós tivemos uma conversa muito agradável, elas falaram, me deram três livros da igreja, falaram da corrente.
1: Ah, você foi evangelizada,
2: sim, evangelizada
1: através dos livrinhos do apóstolo Adelino de Carvalho.
2: Isso, é, a mãe da Luana me deu três livros.
1: Maravilha.
2: E aí ela me falou da corrente.
1: Sim.
2: E eu vim participar da corrente, né? Então hoje é o quarto elo e, pra glória de Deus, na terça-feira eu começo a trabalhar.
1: Graças a Deus, as portas se abriram para você, André.
2: E hoje a minha filha falou: mãe, tá dando prazer de olhar para a senhora, até o semblante mudou.
1: Ai, que coisa
2: boa. O sorriso, né? E a alegria no meu coração também.
1: Você tá outra.
2: Sim.
1: Nasceu de novo.
2: Graças a Deus.
1: E agora vai começar já a trabalhar.
2: Vai começar, terça-feira.
1: Amém, André. O que que você tem a dizer para essa pessoa que está nos assistindo agora, passando pelo que você passou?
2: Tem que ter fé. Tem que ter fé, porque a gente, sem Deus, nós não somos nada. Temos que crer e buscar, porque não adianta a gente ficar em casa sozinha. A gente tem que buscar ajuda e ajuda espiritual.
1: Chama a pessoa para vir para o santuário. Fala com a pessoa.
2: Vem para o santuário da Pampulha.
1: E a corrente é forte?
2: A corrente é forte. Temos que ter fé.
1: Amém!
2: É forte mesmo.
1: Graças a Deus.
0: 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O próximo será o seu.

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2: Ser fiel em qualquer circunstância. É impressionante que ser fiel quando tudo está difícil é fácil. É fácil. Porque o sufoco do mundo, o desespero, o sofrimento, a dor nos jogam para os braços de Deus. Ser fiel em meio à luta é fácil. Ser fiel em meio às dificuldades é fácil. Quando a pessoa chega no santuário, ela chega saindo do mundão de sofrimento, ela chega com o coração aberto. Ela oferta para ajudar o rádio, ela sacrifica, porque o sacrifício gera milagres. Ela está com o coração aberto até para cantar. Ela canta mais alto, sem saber a letra da música, mesmo assim ela canta. Bate palmas. Mas quando tudo melhora, e ela passa a ganhar de 1.000 para 5.000, ou de 5.000 para 50.000, quando melhora a parte financeira, quando melhora a saúde, quando melhora na área sentimental, aí ela troca o dono da bênção, que é Deus, pela bênção. Ela troca o dono da bênção pela bênção. Ela fica com a bênção e dá as costas para Deus. Fica com o amor da vida dela e não tem tempo para Deus. Fica com um bom salário que ela ganha

mas deixa de ser fiel a Deus. Fica com um carro bacana que ela comprou e esse carro leva ela para qualquer lugar, menos para a casa de Deus. Fica com a casa ou apartamento dela, com a bela televisão, com todo o conforto que Deus deu para ela, mas esquece que ela chegou sofrendo no santuário. Esquece de Deus. Dá para Deus o pior que uma pessoa pode dar para outra pessoa, que é o desprezo. Desprezo. E aí, tudo começa a dar para trás na vida dela. E aí, tudo começa a dar para trás na vida dela. Porque ela desprezou a casa do pai. Foi assim com o filho pródigo. Depois que deixou a casa do pai, ele perdeu tudo que tinha. Ele perdeu tudo que tinha. Olha aí. Olha o que está acontecendo com você. O filho pródigo só voltou a ter depois que ele retornou à casa do pai. Esta palavra é para você. Dentre as milhares que me ouvem, eu digo, alguém em algum lugar precisava ouvir esta palavra.

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3: 5 e 12.

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1: E aqui do meu lado está mais uma pessoa que acaba de realizar o ato profético do mergulho no Rio Sagrado e vai contar o seu testemunho de fé. O nome da senhora?
2: É Hilda Rosentino Silva.
1: E a sua cidade?
2: Eu, Nápoles, perto de Porto Seguro, Bahia.
1: Conta para essa pessoa que está te assistindo agora, está te ouvindo, qual o milagre que a senhora recebeu aqui no Monte Manaim?
2: Eu tive problema de câncer no ovário, aí eu fiz a cirurgia, minha barriga tornou voltar a crescer de novo. Aí eu vim para a cidade de Vitória, Espírito Santo, tive orientação pela profetisa, e aí, pela bispa, e aí ela me orientou direitinho, fui no altar de Elias, e aí a minha barriga não voltou a crescer mais, eu fui curada. Eu fiquei um ano sofrendo, né, sentindo muita dor, minha barriga crescendo, e aí, graças a Deus, através da orientação da bispa, né, que eu vim no altar de Elias, e aí aqui no Monte Manaim, aí graças a Deus eu fui curada.
1: É o sacrifício que gerou o seu milagre em nome de Jesus.
2: Graças a Deus, sacrifício gera milagre.
1: E o que que a senhora fala para essa pessoa que está te ouvindo, está te assistindo agora, que está sofrendo? Tem muitas pessoas sofrendo.
2: É que tem uma atitude de fé, né? E venha e passa por um profeta de Deus, né, para poder ter orientação, para poder sacrificar, porque sacrifício gera milagre.
1: Glória a Deus, que Deus seja louvado. É mais uma pessoa contando aqui no Monte Manaim o seu testemunho de milagre. 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

0: 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Foi no monte que Abraão ofereceu seu filho Isaque como sacrifício, conforme Deus ordenara.
1: Assim diz a palavra de Deus, no livro de Gênesis, capítulo 22, versículos de 3 a 13.
0: Então se levantou Abraão pela manhã de madrugada, e albardou o seu jumento, e tomou consigo dois de seus moços, e Isaque seu filho, e cortou lenha para o holocausto, e levantou-se, e foi ao lugar que Deus lhe dissera. Ao terceiro dia levantou Abraão os seus olhos, e viu o lugar de longe, e disse Abraão a seus moços: Ficai-vos aqui com o jumento, e eu e o moço iremos até ali. E havendo adorado, tornaremos a vós. E tomou Abraão a lenha do holocausto, e pôs-la sobre Isaque seu filho. E ele tomou o fogo e o cutelo na sua mão, e foram ambos juntos. Então falou Isaque a Abraão seu pai, e disse: Meu pai. E ele disse: Eis-me aqui, meu filho. E ele disse: Eis aqui o fogo e a lenha, mas onde está o cordeiro para o holocausto? E disse Abraão: Deus proverá para si o cordeiro para o holocausto, meu filho. Assim caminharam ambos juntos. E chegaram ao lugar que Deus lhe dissera. E edificou Abraão ali um altar, e pôs em ordem a lenha, e amarrou a Isaque seu filho, e deitou-o sobre o altar, em cima da lenha. E estendeu Abraão a sua mão, e tomou o cutelo para imolar o seu filho. Mas o anjo do Senhor lhe bradou desde os céus e disse: Abraão, Abraão. E ele disse: Eis-me aqui. Então disse: Não estendas a tua mão sobre o moço, e não lhe faças nada, porquanto agora sei que temes a Deus, e não me negaste o teu filho, o teu único filho. Então levantou Abraão os seus olhos e olhou, e eis um carneiro de trás dele, travado pelos seus chifres num mato. E foi Abraão, e tomou o carneiro, e ofereceu-o em holocausto, em lugar de seu filho. 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
1: Se vestir da armadura de Deus e ficar firme. É tudo uma decisão e uma ação. Decisão e ação. Você decide o que você quer fazer e o que você vai fazer. E faz. Efésios 6:10 diz assim: finalmente, fortaleçam-se no Senhor e no seu forte poder. 11. Vistam toda a armadura de Deus. Tem que fazer tudo o que tiver que fazer. Para quê? Para poderem ficar firmes contra as ciladas do diabo.
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3: 6 e 5.
4: A importância da calma e o perigo do insensato. E hoje eu quero falar com você sobre o ponto de equilíbrio. Os seus pés é responsável de manter você de pé, certo? Se cortar um dedinho pequenininho seu, dificultaria no seu equilíbrio. Então logo os pés, tão importante. Pensa comigo, uma pessoa equilibrada, ela busca o bom senso das coisas. Uma pessoa equilibrada, ela se ama. Eu não vou acabar com a minha vida porque fulano está agindo de forma sem pensar. Eu não vou acabar com minha vida porque o fulano me traiu, me feriu, me maltratou. Você já viu aquelas pessoas que quando dá algum problema, elas quebram as coisas dentro de casa? Casal, discute, quebra o celular, quebra a televisão. Aí depois tem que comprar tudo de novo. agiu pelo momento, pelo calor da emoção. É bem verdade que só quem passa pela situação é que sabe verdadeiramente como que agiria. Porque só sofre quem sabe o tamanho da dor. Agora, é bem verdade também que quando a gente busca o equilíbrio da mente, isso você encontra em Jesus. Eu estava muito preocupado, porque eu não tinha, esse mês de agosto, eu não consegui pagar o aluguel da minha igreja. Mas eu não parei de orar por ninguém, muito pelo contrário, eu aumentei a oração. Eu não descontei ninguém, muito pelo contrário, eu mantive a minha calma. Porque um mês não pode definir uma vida inteira. Tem 3 anos que eu estou em São Paulo, e em 3 anos eu pago o aluguel fielmente. E aí, de repente, um mês eu atraso, opa, aí eu vou desequilibrar? Muito pelo contrário, ainda falo para você, ainda mando uma oferta, viu? Hoje eu é que preciso de você. Hoje é eu que estou precisando de você. A igreja é mantida pelos dízimos e oferta das pessoas. O povo é o mesmo. As pessoas são as mesmas. Mas os problemas mudam. Cada um tem um sofrimento. E eu digo a você, preste atenção. Como que você tem agido mediante os seus problemas? Num ponto de equilíbrio? Você tem sido uma pessoa equilibrada? Olha, você que já frequenta a sua igreja, quando você deixa de devolver o dízimo, você sabe que você prejudica você e a sua igreja? Por quê? A sua igreja, ela conta com você. Deus é espírito, ele não é dinheiro. Mamon que é dinheiro, Deus não, Deus é espírito. A parte física do templo somos nós que cuidamos. Deus só cuida da parte espiritual. E às vezes a pessoa, ela se aperta e ela acaba deixando a sua espiritualidade de lado. Quando vai ver, nem viu, nem percebeu. Então, quando você aprende o equilíbrio, eu vou voltar aqui, não era nem para mim estar falando isso aqui não, ponto de equilíbrio, ser sensato. As coisas não deram certo, eu vou fazer o quê? Vou ficar desesperado? As coisas não deram certo, vou fazer o quê? Vou ficar chorando? As coisas não deram certo, mas eu vou confiar em Deus, vou manter meu equilíbrio e Ele vai me ajudar. Eu vou ser fiel a Deus e Ele será fiel às minhas situações. Então, quando as coisas não estão bem para você, aumenta a sua oração, aumenta a sua ida à igreja, aumenta a sua comunhão com Deus, porque é Ele que vai te dar o ponto de equilíbrio, é Jesus que vai te dar o ponto de equilíbrio para você estar de pé. Pensa nisso. Deus te

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2: Paz e luz a todos os nossos irmãos e irmãs, todos os ouvintes desta programação, com a bênção do Pai, do Filho e do Espírito Santo. Vamos à reflexão de hoje. Eu tive uma experiência real ao ver o sofrimento de uma mulher que estava dentro de um hospital, completamente desenganada, e todos diziam que não tinha cura, mas ela, insistente na fé, ela acreditava e continuava acreditando que ela teria cura e que ela não iria morrer. Em resumo, ela foi curada, não morreu e ficou a lição. Deus não vai contrariar a sua fé. Deus não vai contrariar a sua fé. Deus não vai contrariar a sua fé. Quando você crê e se lança na sua fé, naquilo que você crê, Deus não vai nem pode contrariar a sua fé. Até o poder de Deus é limitado pela sua fé, porque se você crê, você vai ver a glória de Deus, mas se você não crê, eu posso orar por você, todo mundo pode pedir a Deus por você, e você não vai ver a glória de Deus nenhuma, porque você contrariou a grandeza de Deus. É muito importante entender isso. A glória de Deus está em ver você dar seu testemunho. Por isso que Deus fica triste com aquela pessoa que vai no santuário, recebe a bênção e depois abandona. Ingratidão. Foi curado? Fui. Mas você não ficou no santuário? Não. Por quê? Não tive vontade. A gente faz tanta coisa na vida sem ter vontade. Não é verdade? Tanta coisa sem ter vontade de fazer. Faz para agradar o amigo, a amiga, o namorado, a namorada, o marido, a esposa. Mas para agradar a Deus, que é o primeiro que nós temos que buscar, nós não somos capazes de sacrificar para dizer: Deus, eu estou aqui. Eu posso não ser grandes coisas, Pai. Tenho meus defeitos, erro muito, muito, muito, mas eu estou aqui para te adorar e para te dizer obrigado, Senhor, porque se eu estou aqui, é porque o Senhor tem me sustentado de pé.

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2: Todas as vezes que chego aqui, eu não sei o que eu vou falar. Sabia disso? Eu não sei o que eu vou dizer. Eu não programo o meu programa, por isso eu não chamo Momentos com o Apóstolo de um programa, mas uma obra do Espírito. Uma obra do Espírito. Me assento diante deste microfone e vem do céu a revelação, e aqui eu falo a vida de pessoas que eu não conheço. Aqui eu falo também para pessoas que eu conheço, mas eu não sei o que está se passando com a pessoa. E Deus me usa, como profeta que sou, para dar a você uma resposta. Nada como um dia após o outro. Nada como um dia depois do outro. No Salmo 104 diz assim: bendize, ó minha alma, o Senhor. Senhor Deus meu, como tu és magnificente. Como tu és magnificente. Sobrevestido de glória e majestade. Olha que coisa linda. Coberto de luz, como de um manto, tu estende o céu como uma cortina, e pões nas águas o vigamento da tua morada. Tomas as nuvens por teu carro, e nas asas do vento tu voas. Fazes a teus anjos ventos, e a teus ministros labareda de fogo. Salmo 104, de 1 a 4. Ao mistério de Deus que te envolve hoje, porque Deus tem um chamado para você, e você sabe muito bem disso, que o Espírito já falou com você, várias vezes através de várias pessoas. E mais uma vez, Deus está te dando uma chance ao te dizer através da minha voz: tu és uma pessoa escolhida de Deus. O teu lugar é na obra. Venha, estou te esperando. O teu lugar é aqui, na obra de Deus. Alguém, em algum lugar, precisava ouvir esta palavra.

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minha amiga, meu amigo, com um abraço fraternal. Receba onde quer que você esteja o meu abraço abençoador. Estou aqui, do seu lado, na sua luta. Deus abençoe você.

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1: Grande é a tua fé. A tua fé te salvou. A tua fé te curou. A tua fé te deu a vitória. A tua fé te levantou. Ouvimos sempre frases que saíram da boca dos profetas e da boca de nosso Senhor ou da boca dos apóstolos, que jogam para cima o valor da nossa fé. Mas na verdade, a nossa fé, ela precisa de munição. E a munição da fé é o conhecimento espiritual. A força da fé é o conhecimento espiritual. E daí a razão pela qual nós temos trazido no nosso programa pessoas que conhecem profundamente das revelações, dos mistérios do Reino dos Céus. Vamos agora a mais um quadro importante no nosso programa.
2: A importância da calma e o perigo do insensato. E hoje eu quero falar com você sobre o ponto de equilíbrio. Os seus pés é responsável de manter você de pé, certo? Se cortar um dedinho pequenininho seu, dificultaria no seu equilíbrio. Então logo os pés, tão importante. Pensa comigo. Uma pessoa equilibrada, ela busca o bom senso das coisas. Uma pessoa equilibrada, ela se ama. Eu não vou acabar com a minha vida porque fulano está agindo de forma sem pensar. Eu não vou acabar com a minha vida porque o fulano me traiu, me feriu, me maltratou. Você já viu aquelas pessoas que quando dá algum problema, elas quebram as coisas dentro de casa? O casal discute, quebra o celular, quebra a televisão. Aí depois tem que comprar tudo de novo. Agiu pelo momento, pelo calor da emoção. É bem verdade que só quem passa pela situação é que sabe verdadeiramente como que agiria. Porque só sofre quem sabe o tamanho da dor. Agora é bem verdade também que quando a gente busca o equilíbrio da mente, isso você encontra em Jesus. Eu estava muito preocupado, porque eu não tinha, esse mês de agosto, eu não consegui pagar o aluguel da minha igreja. Mas eu não parei de orar com ninguém, muito pelo contrário, eu aumentei a oração. Eu não descontei ninguém, muito pelo contrário, eu mantive a minha calma. Porque um mês não pode definir uma vida inteira. Tem 3 anos que eu estou em São Paulo, e em 3 anos eu pago o aluguel fielmente. E aí, de repente, um mês eu atraso, opa, aí eu vou desequilibrar? Muito pelo contrário, ainda falo para você, ainda mando uma oferta, viu? Hoje eu é que preciso de você. Hoje é eu que estou precisando de você. A igreja é mantida pelos dízimos e oferta das pessoas. O povo é o mesmo. As pessoas são as mesmas. Mas os problemas mudam. Cada um tem um sofrimento. E eu digo a você, preste atenção. Como que você tem agido mediante os seus problemas? Num ponto de equilíbrio? Você tem sido uma pessoa equilibrada? Olha, você que já frequenta a sua igreja, quando você deixa de devolver o dízimo, você sabe que você prejudica você e a sua igreja? Por quê? A sua igreja, ela conta com você. Deus é espírito, ele não é dinheiro. Mamon que é dinheiro, Deus não, Deus é espírito. A parte física do templo, somos nós que cuidamos. Deus só cuida da parte espiritual. E às vezes a pessoa, ela se aperta e ela acaba deixando a sua espiritualidade de lado. Quando vai ver, nem viu, nem percebeu. Então, quando você aprende o equilíbrio, eu vou voltar aqui, não é nem quem está falando isso aqui não, ponto de equilíbrio, ser sensato. As coisas não deram certo, eu vou fazer o quê? Vou ficar desesperado? As coisas não deram certo, vou fazer o quê? Vou ficar chorando? As coisas não deram certo, mas eu vou confiar em Deus, vou manter meu equilíbrio, Ele vai me ajudar. Eu vou ser fiel a Deus e Ele será fiel às minhas situações. Então, quando as coisas não estão bem para você, aumenta a sua oração, aumenta a sua ida à igreja, aumenta a sua comunhão com Deus, porque é Ele que vai te dar o ponto de equilíbrio, é Jesus que vai te dar o ponto de equilíbrio para você estar de pé. Pensa nisso. Deus

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1: Paz e luz a todos os nossos irmãos e irmãs, todos os ouvintes desta programação. Com a bênção do Pai, do Filho e do Espírito Santo, vamos à reflexão de hoje. Eu tive uma experiência real ao ver o sofrimento de uma mulher que estava dentro de um hospital, completamente desenganada, e todos diziam que não tinha cura, mas ela, insistente na fé, ela acreditava e continuava acreditando que ela teria cura e que ela não iria morrer. Em resumo, ela foi curada, não morreu e ficou a lição. Deus não vai contrariar a sua fé. Deus não vai contrariar a sua fé. Deus não vai contrariar a sua fé. Quando você crê e se lança na sua fé, naquilo que você crê, Deus não vai nem pode contrariar a sua fé. Até o poder de Deus é limitado pela sua fé. Porque se você crê, você vai ver a glória de Deus. Mas se você não crê, eu posso orar por você, todo mundo pode pedir a Deus por você, e você não vai ver a glória de Deus nenhuma. Porque você contrariou a grandeza de Deus. É muito importante entender isso. A glória de Deus está em ver você dar seu testemunho. Por isso que Deus fica triste com aquela pessoa que vai no santuário, recebe a bênção e depois abandona. Ingratidão. Foi curado? Fui. Mas você não ficou no santuário? Não. Por quê? Não tive vontade. A gente faz tanta coisa na vida sem ter vontade. Não é verdade? Tanta coisa sem ter vontade de fazer. Faz para agradar o amigo, a amiga, o namorado, a namorada, o marido, a esposa. Mas para agradar a Deus, que é o primeiro que nós temos que buscar, nós não somos capazes de sacrificar para dizer: Deus, eu estou aqui. Eu posso não ser grandes coisas, Pai. Tenho meus defeitos, erro muito, muito, muito. Mas eu estou aqui para te adorar e para te dizer obrigado, Senhor. Porque se eu estou aqui, é porque o Senhor tem me sustentado de pé.
2: Deus

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1: Nós estamos aí no mês de agosto, mês de batalha espiritual, pessoas que estão finalizando o seu trabalho, levando o sofrimento, algum problema que tem trazido para você um tipo de escravidão, e as pessoas estão tendo oportunidade de levar o nome desses inimigos para colocar na corrente do anjo, o anjo da corrente, para acorrentar, tirar essa escravidão da sua vida, esse sofrimento, esse vício, essa amarração, essa depressão, essa angústia, esse espírito que te persegue, que tem causado destruição nos lares, sofrimentos. Deus não quer isso para você, não. Deus não quer isso para você, não. Mas é importante despertar dentro de você uma fé viva, uma fé forte, para você olhar para frente e para cima. Não olhe para os lados e nem para trás, mas olhar para frente e para cima, para que esses inimigos que têm te perseguido, têm tirado a sua paz, a sua alegria, pessoas que perderam até mesmo a vontade de viver, você sabia? Que tem pessoas que perderam a vontade de viver, têm vivido situações difíceis, momentos difíceis no casamento, ou na criação da família, dos filhos, pessoas que lutam para sobreviver. Vivemos num país de uma guerra espiritual muito grande, mas sabemos que o bem sempre prevaleceu. O bem sempre vai prevalecer e o mal vai cair por terra. O império das trevas vai cair por terra. Eu estou do seu lado, minha irmã. Eu estou do seu lado, meu irmão. Descruza os seus braços. Não aceite esse sofrimento na sua casa, na sua vida, não. Coloca Deus em primeiro lugar na sua vida. Não desista. Não desista. Erga a sua cabeça. O Espírito de Deus está me usando para falar com uma pessoa. Você não está só. Você que tem passado por humilhações, tem tido decepção, levanta a sua cabeça. Deus vai te honrar. Deus vai te honrar. E você vai poder dizer: Ebenezer, Ebenezer, até aqui o Senhor tem me ajudado. Essa semana é a oportunidade que você tem de levar ainda o nome dos seus inimigos para colocar na corrente do anjo. Todos os profetas, profetisas, no altar, diante da espada tem uma corrente, e você vai amarrar ali o nome dos seus inimigos. E aqueles que foram preparados para levar a sua oferta de gratidão a Deus, faça isto, faça com fé. E você que está ouvindo essa palavra hoje, e nasceu dentro de você essa fé, essa vontade, faça, procure o profeta, a profetisa, que vai entrar na sua batalha espiritual, e você amanhã poder contar o seu testemunho, o seu testemunho, em nome de Jesus. Não importa qual seja o seu problema, Deus está do seu lado.

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1: E a palavra que Deus colocou na minha boca para falar com uma pessoa, dentre as milhares, no dia de hoje, é uma revelação muito profunda, e que essa pessoa está esperando de Deus uma resposta. Ela já questionou, inclusive, se Deus não está olhando para ela. Por que que Deus não está olhando para ela? E eu vou dizer para você com muita firmeza, muita clareza também, o que você não gostaria de ouvir, mas precisa ouvir. Deus está olhando para você, sim. Coisas muito piores já eram para ter acontecido com você. Deus está olhando para você, sim. O problema não está em Deus, está em você. Porque você quer que seja do seu jeito, e não vai ser do seu jeito. Ele é Deus, Ele é Senhor, e nós não somos nada, eu não sou nada, você não é nada. Quem somos nós para querer impor para Deus o que queremos da forma que queremos? Deus vai fazer por nós, se Ele quiser fazer. Deus vai fazer por você, se Ele quiser fazer. Se você provocar o milagre vai acontecer, e você vai receber. Se você não provocar o milagre, não adianta esperar, porque o milagre não vai acontecer, você não vai receber nada de Deus, e sua situação vai continuar piorando. Entendeu a resposta? Pegou a revelação? Porque o mundo espiritual, ele é uma dinâmica, ele não fica parado. Ou hoje você estará melhor do que ontem, ou pior. Não fica a mesma coisa. Observa a sua vida. De uns tempos para cá, vem descendo o morro. As coisas vêm piorando. E aí você pergunta, por quê? Por que que vem piorando? Por quê? Porque você, ao invés de usar as suas armas espirituais, a sua fé, a sua capacidade de provocar o milagre de Deus a seu favor, você está tratando com desleixo o que você deveria colocar em primeiro lugar. Eu vou exemplificar. Eu tenho um problema para resolver na vida do meu filho. A primeira coisa que eu tenho que fazer antes de falar: Deus, eu tenho um problema com meu filho, preciso que o Senhor resolva o problema do meu filho para mim. A primeira coisa que eu tenho que fazer é me apresentar a Deus, lógico, e dizer: Senhor, eis-me aqui, eis aqui a minha fé, eis aqui meu sacrifício, eis aqui minha adoração. Primeiro eu agrado a Deus, para depois de provocar, de chamar a atenção de Deus, de provocar o milagre, eu pedi o que eu quero. É impossível você querer receber alguma coisa de Deus impondo a Deus as suas condições, o seu jeito, o seu formato. Ele é Senhor. Eu não sou nada, nem você. A Bíblia diz: humilhai-vos, humilhai-vos. Não é os outros te humilhar, não, é você. Humilhai-vos perante a potente mão de Deus, e Ele vos exaltará. Se eu me humilho, Ele me levanta. Se eu me exalto, Ele me abate. Você está distante, afastado, afastada, volte. A primeira coisa, volte ao primeiro amor. Não adianta dar murro em ponta de faca, vai machucar sua mão. Não vai adiantar. Volte ao primeiro amor. Essa revelação é para uma pessoa, antes que seja tarde. Volte.

esta canção, Senhor. É uma canção de quem se arrependeu de um dia ter te deixado. E está aqui para dizer: eu volto, Senhor.

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0: prepare e reflita agora em tudo que você vai ouvir neste momento. 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
1: E eu estou com Ana Souza Santos, que vai contar para você o testemunho do Vale do Sal. Conta para as pessoas o seu testemunho, Ana.
2: Olha, pastor, o meu testemunho é porque eu tinha inflamação nas minhas veias, minhas duas pernas inflamava direto. Eu cheguei a fazer a cirurgia, fiz a cirurgia, e assim, após a cirurgia, voltou tudo de novo, nada melhorou.
1: Não adiantava?
2: Não adiantava nada.
1: E a senhora ficou quanto tempo sofrendo assim?
2: Eu fiquei com uns 3 anos sofrendo com essas inflamações nas veias. Aí veio o Vale do Sal, eu sacrifiquei, passei no Vale do Sal e falei, eu vou passar, mas essa inflamação, essa enfermidade que está nas minhas pernas não vai passar.
1: Você determinou?
2: Determinei e sacrifiquei também. Aí passei no Vale do Sal e após eu passar no Vale do Sal, uma semana após do Vale do Sal, minhas pernas já estavam completamente curadas, graças a Deus, para a honra e glória do Senhor Jesus.
1: Graças a Deus, você foi curada?
2: Fui curada, nunca mais senti dor nas pernas, voltou tudo normal.
1: Valeu a pena então?
2: Valeu muito a pena, né? Não tem como nem agradecer a Deus. Eu agradeço a Deus sendo as minhas orações pela cura das minhas pernas. As veias que inflamavam e ficava muito inchado e doía muito. Nada, tomava o remédio, como se diz, passava um minutinho, voltava tudo de novo. Fiz a cirurgia, não resolveu nada. Então, por isso eu peguei, eu vou sacrificar, passar no Vale do Sal, porque eu vou passar, mas essa enfermidade nas minhas pernas não vai passar.
1: E foi curada.
2: Uma semana após eu fui, né? Não senti mais nada e fui curada.
1: Graças a Deus.
2: Graças a Deus.
1: O que você diz para essa pessoa que está te assistindo agora e que ainda não chegou no santuário, que não veio para o santuário ainda?
2: Eu falo, pastor, para essas pessoas que estão, né, acomodadas em casa, veio, ouve, né, o programa de televisão, às vezes também rádio, ouve os testemunhos e não dá ouvido, acha que pode ser engano e não é. A pessoa tem que vir aqui para ver que realmente Deus está aqui operando um milagre na vida de cada um. Sai do acomodismo, pega o endereço, né, e venha participar, porque se você está com um problema, não é igual o meu, mas o outro problema de enfermidade ou problema causa na justiça, vem no santuário, vem fazer a corrente, dentro da corrente você vai ter sua vitória em nome de Jesus. O mesmo Deus que me abençoou vai abençoar você também em nome de Jesus.
1: Sacrifício gera milagre.
2: O sacrifício gera milagre.
0: 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Você acabou de ouvir o que também pode acontecer em sua vida. Basta você crer. Milhares e milhares de pessoas têm procurado o santuário e aprendido que por meio de uma fé sacrificial, a sua vida pode mudar. Você ouviu o resultado agora. O próximo será o seu.

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que você esteja. Não se sinta só. Eu estou do seu lado e quero agora dar a você um abraço. Um abraço. Um abraço abençoador. Um afetuoso abraço. E fortalecer o seu corpo, sua alma e seu espírito. E lhe dizer: estou aqui do seu lado nesta luta e juntos vamos vencer.

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1: 8:55.

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